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0: São 2 horas.
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0: São 3 horas.
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0: São 5 horas.
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0: São 6 horas.
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Novo PDM de Barcelos já está em consulta pública. Igreja de Galegos Santa Maria acolhe concerto de música erudita. Farmácia de Barcelinhos promove caminhada solidária a favor dos bombeiros. Esposende volta a abrir a Casa das Marinhas a visitas gratuitas. Atleta dos Amigos da Montanha ganha bronze nos campeonatos nacionais de marcha. A segunda revisão do Plano Diretor Municipal de Barcelos já está em discussão pública durante 30 dias. Durante este período, todos os cidadãos poderão consultar a proposta e apresentar as suas reclamações e contributos. O documento pode ser consultado na plataforma digital pdm.barcelos.pt. Para o Presidente da Câmara, Mário Constantino Lopes, o objetivo do novo PDM é construir um concelho mais equilibrado, mais competitivo e com melhores oportunidades para as famílias, para as empresas e para todas as freguesias. O ciclo de concertos de música erudita Barcelos Fest Ensemble continua a levar música erudita às igrejas do concelho. No sábado, a partir das 21h30, a Igreja de Galegos Santa Maria acolhe um concerto da flautista Ana Ferraz e do pianista espanhol Luís Arias. A segunda edição do Barcelos Fest Ensemble, que já começou no mês passado, contempla 6 espetáculos até novembro em igrejas do concelho. A entrada é livre.

0: desde 18 horas. Além das visitas livres, a Câmara de Esposende também disponibiliza visitas orientadas gratuitas mediante marcação prévia. Tomás Linhares, atleta dos Amigos da Montanha, conquistou a medalha de bronze nos 10 mil metros marcha dos Campeonatos Nacionais Sub-23, realizados este fim de semana no Seixal. O jovem barcelense concluiu a prova com o tempo de 46 minutos e 21 segundos, alcançando também um novo recorde pessoal.
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0: São 8 horas.
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0: 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Novo PDM de Barcelos já está em consulta pública. Igreja de Galegos Santa Maria acolhe concerto de música erudita. Farmácia de Barcelinhos promove caminhada solidária a favor dos bombeiros. Esposende volta a abrir Casa das Marinhas a visitas gratuitas. Atleta dos Amigos da Montanha ganha bronze nos campeonatos nacionais de marcha. A segunda revisão do Plano Diretor Municipal de Barcelos já está em discussão pública durante 30 dias. Durante este período, todos os cidadãos poderão consultar a proposta e apresentar as suas reclamações e contributos. O documento pode ser consultado na plataforma digital pdm.barcelos.pt. Para o Presidente da Câmara, Mário Constantino Lopes, o objetivo do novo PDM é construir um concelho mais equilibrado, mais competitivo e com melhores oportunidades para as famílias, para as empresas e para todas as freguesias. O ciclo de concertos de música erudita Barcelos Fest Ensemble continua a levar música erudita às igrejas do concelho. No sábado, a partir das 21h30, a Igreja de Galegos Santa Maria acolhe um concerto da flautista Ana Ferraz e do pianista espanhol Luís Arias. A segunda edição do Barcelos Fest Ensemble, que já começou no mês passado, contempla 6 espetáculos até novembro em igrejas do concelho. A entrada é livre. A farmácia de Barcelinhos vai promover no próximo domingo uma caminhada solidária na freguesia. As verbas angariadas revertem para os bombeiros de Barcelinhos. As inscrições são feitas através de um donativo de pelo menos 5 euros. O percurso de 5 km tem início às 9 horas na farmácia de Barcelinhos e termina no quartel dos bombeiros. Esposende volta a abrir ao público a Casa das Marinhas, uma das mais emblemáticas obras de arquitetura modernista portuguesa. O espaço encontra-se aberto até ao próximo sábado e reabre depois entre 27 de julho e 9 de agosto. Classificada como monumento de interesse público desde 2012, a Casa das Marinhas poderá ser visitada gratuitamente entre as 14 e às 18 horas. Além das visitas livres, a Câmara de Esposende também disponibiliza visitas orientadas gratuitas mediante marcação prévia. Tomás Linhares, atleta dos Amigos da Montanha, conquistou a medalha de bronze nos 10 mil metros marcha dos Campeonatos Nacionais Sub-23, realizados este fim de semana no Seixal. O jovem barcelense concluiu a prova com o tempo de 46 minutos e 21 segundos, alcançando também um novo recorde pessoal.
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0: São 10 horas.
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0: São 11 horas.
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0: Graça, João Cabeleira na guitarra. Foi por votação a música preferida dos Chutes e Pontapé. Remar, remar. Esta aqui é a mais rara. Teve num filme, não é mal. E fala de...
1: São 12 horas.

0: 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Novo PDM de Barcelos já está em consulta pública. Igreja de Galegos Santa Maria acolhe concerto de música erudita. Farmácia de Barcelinhos promove caminhada solidária a favor dos bombeiros. Esposende volta a abrir Casa das Marinhas a visitas gratuitas. Atleta dos Amigos da Montanha ganha bronze nos Campeonatos Nacionais de Marcha. A segunda revisão do Plano Diretor Municipal de Barcelos já está em discussão pública durante 30 dias. Durante este período, todos os cidadãos poderão consultar a proposta e apresentar as suas reclamações e contributos. O documento pode ser consultado na plataforma digital pdm.barcelos.pt. Para o Presidente da Câmara, Mário Constantino Lopes, o objetivo do novo PDM é construir um concelho mais equilibrado, mais competitivo e com melhores oportunidades para as famílias, para as empresas e para todas as freguesias. O ciclo de concertos de música erudita Barcelos Fest Ensemble continua a levar música erudita às igrejas do concelho. No sábado, a partir das 21h30, a Igreja de Galegos Santa Maria acolhe um concerto da flautista Ana Ferraz e do pianista espanhol Luís Arias. A segunda edição do Barcelos Fest Ensemble, que já começou no mês passado, contempla 6 espetáculos até novembro em igrejas do concelho. A entrada é livre. A farmácia de Barcelinhos vai promover no próximo domingo uma caminhada solidária na freguesia. As verbas angariadas revertem para os bombeiros de Barcelinhos. As inscrições são feitas através de um donativo de pelo menos 5 euros. O percurso de 5 km tem início às 9 horas na farmácia de Barcelinhos e termina no quartel dos bombeiros. Esposende volta a abrir ao público a Casa das Marinhas, uma das mais emblemáticas obras de arquitetura modernista portuguesa. O espaço encontra-se aberto até ao próximo sábado e reabre depois entre 27 de julho e 9 de agosto. Classificada como monumento de interesse público desde 2012, a Casa das Marinhas poderá ser visitada gratuitamente entre as 14 e às 18 horas. Além das visitas livres, a Câmara de Esposende também disponibiliza visitas orientadas gratuitas mediante marcação prévia. Tomás Linhares, atleta dos Amigos da Montanha, conquistou a medalha de bronze nos 10 mil metros de marcha dos Campeonatos Nacionais Sub-23, realizados este fim de semana no Seixal. O jovem barcelense concluiu a prova com o tempo de 46 minutos e 21 segundos, alcançando também um novo recorde pessoal.
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0: São 13 horas.
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0: 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Destaques: novo PDM de Barcelos já está em consulta pública. Igreja de Galegos Santa Maria acolhe concerto de música erudita. Farmácia de Barcelinhos promove caminhada solidária a favor dos bombeiros. Esposende volta a abrir Casa das Marinhas a visitas gratuitas. Atleta dos Amigos da Montanha ganha bronze nos campeonatos nacionais de marcha. A segunda revisão do Plano Diretor Municipal de Barcelos já está em discussão pública durante 30 dias. Durante este período, todos os cidadãos poderão consultar a proposta e apresentar as suas reclamações e contributos. O documento pode ser consultado na plataforma digital pdm.barcelos.pt. Para o presidente da Câmara, Mário Constantino Lopes, o objetivo do novo PDM é construir um concelho mais equilibrado, mais competitivo e com melhores oportunidades para as famílias, para as empresas e para todas as freguesias. O ciclo de concertos de música erudita Barcelos Fest Ensemble continua a levar música erudita às igrejas do concelho. No sábado, a partir das 21h30, a Igreja de Galegos Santa Maria acolhe um concerto da flautista Ana Ferraz e do pianista espanhol Luís Arias. A segunda edição do Barcelos Fest Ensemble, que já começou no mês passado, contempla 6 espetáculos até novembro em igrejas do concelho. A entrada é livre. A Farmácia de Barcelinhos vai promover no próximo domingo uma caminhada solidária na freguesia. As verbas angariadas revertem para os bombeiros de Barcelinhos. As inscrições são feitas através de um donativo de pelo menos 5 euros. O percurso de 5 km tem início às 9 horas na Farmácia de Barcelinhos e termina no Quartel dos Bombeiros. Esposende volta a abrir ao público a Casa das Marinhas, uma das mais emblemáticas obras de arquitetura modernista portuguesa. O espaço encontra-se aberto até ao próximo sábado e reabre depois entre 27 de julho e 9 de agosto. Classificada como Monumento de Interesse Público desde 2012, a Casa das Marinhas poderá ser visitada gratuitamente entre as 14 e às 18 horas. Além das visitas livres, a Câmara de Esposende também disponibiliza visitas orientadas gratuitas mediante marcação prévia. Tomás Linhares, atleta dos Amigos da Montanha, conquistou a medalha de bronze nos 10 mil metros de marcha dos Campeonatos Nacionais Sub-23, realizados este fim de semana no Seixal. O jovem barcelense concluiu a prova com o tempo de 46 minutos e 21 segundos, alcançando também um novo recorde pessoal.
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0: São 15 horas. 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
1: São 16 horas.
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1: 17:20 na Cava do FM. 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

0: São 17 horas.
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1: 15 a 23 de agosto, Viana do Castelo acolhe a maior romaria de Portugal. E não é exagero nenhum. A romaria da Nossa Senhora da Agonia é ouro puro, literalmente. Desfile da mordomia exibe quilos de filigrana que fariam qualquer joalharia portuguesa repensar o inventário. A procissão ao mar emociona, o cortejo etnográfico encanta e o traje vienense prova que a elegância se inventou no Minho, muito antes de Paris ter opinado sobre o assunto. São 9 dias de fé, festa, tradição, que atraem milhares de visitantes. Se sentir um arrepio durante o cortejo é normal. Chama-se Orgulho Minhoto. Aliás, dizem que até o Atlântico fica mais calmo nessa semana. Por respeito, claro.

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0: 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Novo PDM de Barcelos já está em consulta pública. Igreja de Galegos Santa Maria acolhe concerto de música erudita. Farmácia de Barcelinhos promove caminhada solidária a favor dos bombeiros. Esposende volta a abrir Casa das Marinhas a visitas gratuitas. Atleta dos Amigos da Montanha ganha bronze nos Campeonatos Nacionais de Marcha. A segunda revisão do Plano Diretor Municipal de Barcelos já está em discussão pública durante 30 dias. Durante este período, todos os cidadãos poderão consultar a proposta e apresentar as suas reclamações e contributos. O documento pode ser consultado na plataforma digital pdm.barcelos.pt. Para o Presidente da Câmara, Mário Constantino Lopes, o objetivo do novo PDM é construir um concelho mais equilibrado, mais competitivo e com melhores oportunidades para as famílias, para as empresas e para todas as freguesias. O ciclo de concertos de música erudita Barcelos Fest Ensemble continua a levar música erudita às igrejas do concelho. No sábado, a partir das 21h30, a Igreja de Galegos Santa Maria acolhe um concerto da flautista Ana Ferraz e do pianista espanhol Luís Arias. A segunda edição do Barcelos Fest Ensemble, que já começou no mês passado, contempla 6 espetáculos até novembro em igrejas do concelho. A entrada é livre. A farmácia de Barcelinhos vai promover no próximo domingo uma caminhada solidária na freguesia. As verbas angariadas revertem para os bombeiros de Barcelinhos. As inscrições são feitas através de um donativo de pelo menos 5 euros. O percurso de 5 km tem início às 9 horas na farmácia de Barcelinhos e termina no quartel dos bombeiros. Esposende volta a abrir ao público a Casa das Marinhas, uma das mais emblemáticas obras de arquitetura modernista portuguesa. O espaço encontra-se aberto até ao próximo sábado e reabre depois entre 27 de julho e 9 de agosto. Classificada como monumento de interesse público desde 2012, a Casa das Marinhas poderá ser visitada gratuitamente entre as 14 e às 18 horas. Além das visitas livres, a Câmara de Esposende também disponibiliza visitas orientadas gratuitas mediante marcação prévia. Tomás Linhares, atleta dos Amigos da Montanha, conquistou a medalha de bronze nos 10 mil metros marcha dos Campeonatos Nacionais Sub-23, realizados este fim de semana no Seixal. O jovem barcelense concluiu a prova com o tempo de 46 minutos e 21 segundos, alcançando também um novo recorde pessoal.
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10: Portugal tem um único parque nacional e, felizmente para nós, fica no Minho. O Parque Nacional da Peneda-Gerês é um concentrado de cascatas, lagoas, fauna selvagem e aldeias ancestrais que parece ter sido desenhado por alguém com excesso de talento. A Cascata do Arado impressiona quem gosta de água a cair com estilo. A Mata da Albergaria é um túnel verde digno de cinema e os trilhos oferecem uma aventura para todos os níveis de coragem e condição física. É natureza no seu estado mais puro, sem filtros e sem pressa. Venha perder-se, mas traga GPS. O Gerês é generoso em beleza e parco em rede móvel. Dizem que as cabras monteses conhecem os trilhos melhor que o Google Maps, mas recusam-se a dar indicações.

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1: Não é preciso passaporte para chegar ao México. Basta rumar a Vieira do Minho. A praia fluvial do México, escondida na Albufeira da Caniçada, é um mini paraíso de águas cristalinas e vegetação montanhosa que faz esquecer que estamos a poucas horas de qualquer cidade portuguesa. É o tipo de lugar que se encontra quase por acidente e que depois não se quer partilhar com mais ninguém. Mas nós somos generosos. Ideal para um dia de descanso, banho e contemplação, com o Jerez como cenário de fundo e o silêncio como banda sonora. Há quem diga que as águas são tão limpas que os peixes pedem desculpa quando turvam a visibilidade. Nós não confirmamos, mas parece-nos credível.

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1: São 19 horas.
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Estamos em mais uma emissão de quarta-feira, 19 horas, 19 minutos, para si o melhor início da noite. Lembro que hoje vamos ter desporto, é o futebol que volta à antena. Iremos levar até si o jogo de apresentação aos sócios e simpatizantes gilistas, a não perder então a partir das 20, Gil Vicente Futebol Clube do Porto, jogo onde com certeza vai oferecer muitas emoções desportivas, tanto aos adeptos portistas como gilistas. É a nova temporada 26-27 e acaba de estar presente a fazer-lhe companhia.

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0: 19h33, estamos a acompanhá-lo nesta emissão. Lembro que hoje vamos ter desporto a partir das 20 horas com relato diretamente do estádio Cidade de Barcelos. Vamos estar a acompanhar também este jogo de abertura para a época 26-27 entre o Gil Vicente e o Futebol Clube de Porto. É jogo de apresentação aos sócios e simpatizantes. Não perder então, a partir das 20, Gil Vicente Futebol Clube de Porto. Falamos naturalmente do atual campeão nacional Futebol Clube de Porto e o Gil Vicente, o sexto classificado da época transata. A não perder então, relato a partir das 20, mas antes disso teremos as primeiras peripécias vindas, digamos assim, ou as primeiras pinceladas do estádio e Cidade de Barcelos com os nossos repórteres, o José Queiroz e o Tony Brito.
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0: Olá, vivo para todos, uma excelente noite, ou início de noite. Sejam bem-vindos a mais uma Frente Desportiva. Esta noite vamos estar no estádio Cidade de Barcelos. É honras de abertura para a nova temporada 2026-2027. Temos o jogo de apresentação aos sócios e simpatizantes gilistas. A não perder então este Gil Vicente Futebol Clube Porto. O relato vai ser às 20h15. Houve alteração do horário, era em princípio ser às 20, mas agora passa às 20h15 devido ao facto da equipa de Porto se ter atrasado. Não percas então esta frente. A frente é o sexto classificado e o campeão nacional. São as emoções desportivas que voltam então à antena da Cava da FM em 102.4. E agora sim, vamos já para as principais pinceladas desta frente desportiva, o José Queiroz e o Tony Brito, que se encontram no estádio Cidade de Barcelos e vão dar-nos então as primeiras informações. Boa noite, meus caros.
2: Ainda boa tarde, porque estamos numa tarde magnífica de sol sobre a cidade de Barcelos.
0: E eu que digo, aqui equipas... a bater nos olhos.
2: Exatamente, com as equipas a fazerem os respectivos exercícios de aquecimento. É o início da nova época desportiva e que naturalmente põe hoje frente a frente o Gil Vicente, que foi a equipa sensação da época transata, e o Futebol Clube do Porto, atual campeão nacional de futebol do nosso país, obviamente. Uma equipa do Gil Vicente que no 11, já vamos falar sobre ele, Tony Brito, apresenta várias caras novas, nomeadamente é quase meia equipa que está aqui a titular da equipa de hoje do Gil Vicente, e um Futebol Clube do Porto que não há grandes novidades relativamente à época transata. De resto, é um Porto que não mexe muito até ao momento, obviamente, o mercado está aberto até ao final do mês de agosto, mas para já não mexe muito. Costuma-se dizer que a equipa que ganha não se mexe. O Porto para já a seguir à risca essa mesma regra, apenas se reforçando com um ou outro jogador. Mas um Gil Vicente que acabou de perder alguns jogadores, mas tem de facto jogadores hoje a titulares, como por exemplo este Wallace França, ainda o Andreas Lonsen, o David Moreira e o Ricardo Isgaio. São novidades na equipa do Gil Vicente, Tony.
3: Boa tarde, sim. Começaria por aí, diria que depois da época transata em que o Gil consegue o sexto lugar na classificação e ser uma equipa que durante largas semanas foi a grande surpresa da Liga, devido à sua qualidade de jogo e devido à classificação que andou sempre entre o quarto e quinto lugar, é um fardo pesado para Luís Pinto, que herda a equipa depois da saída, até diria inesperada, de César Pachuto, quando se pensaria que poderia dar continuidade ao trabalho que vinha a desenvolver em Barcelos. Mas a saída para o Wolverhampton traz a Barcelos Luís Pinto, um técnico que também surpreendentemente foi despedido do Vitória depois de ganhar a Taça da Liga de forma, diria, categórica e até inesperada face aos adversários que encontrou nessa final fora. Mas o futebol português é fértil nestas decisões das estruturas. Luís Pinto é um técnico muito próximo em termos de ideia de jogo de César Pachuto, um técnico jovem e um técnico que já tem no seu currículo, com 36 anos, dois títulos, um da Taça da Liga pela Vitória de Guimarães e uma taça e um campeonato da Segunda Liga ao serviço do Tondela. Um técnico que já consegue títulos e que chega a Barcelos, acredito, muito motivado para tomar as rédeas de um Gil Vicente que tem crescido nos últimos anos de forma sustentada e tem sido uma das agradáveis surpresas deste campeonato. Em relação à época passada, como disseste e bem, o Gil Vicente praticamente mantém aqui o 11 que terminou a época, à exceção de Dani Figueiras, que saiu, entrou o Lucão, entra o Wallace França para ponta de lança, um jogador que vem do Atlético Paranaense, emprestado ao Gil Vicente. Andreas Lausanne é apelido do substituto do mágico que deixou Barcelos rumo ao México, ao Atlas, Luís Esteves. E nas laterais, devido à saída do capitão José Carlos e a saída de Cona, a entrada de Ricardo Esgueio. Pensa apresentações, um jogador muito experiente, 35 anos, um jogador que acredito ainda pode ser fundamental no Gil Vicente. Para o lado esquerdo, chega do Sporting David Moreira, que veio acompanhado por José Silva, numa troca, se assim podemos dizer, com a ida de Rodrigo Rodrigues para o Sporting. Um jogador que vinha a dar os primeiros passos e a tentar-se, acima de tudo, ser uma opção válida no Gil Vicente. O Sporting achou que era uma opção válida para os seus quadros e resgatou em Barcelos, e chegando a Barcelos estes dois jogadores. De resto, praticamente, o Gil Vicente tem no banco Diogo Prioste, um jogador também vindo do Benfica, que eu acredito que poderá ser uma agradável surpresa, porque é um jogador com muita qualidade. E deixa-me também só destacar aqui, hoje no banco de suplentes, Mohamed Kaba, um jogador que vem dos sub-23 do Gil Vicente e que na época passada, uma época também muito positiva para o emblema de Barcelos, com a conquista da taça dos sub-23, este jogador, Mohamed Kaba, conseguiu 21 golos e este ano é uma aposta da estrutura para poder fazer, acima de tudo, cimentar uma posição e cimentar um lugar no plantel. Do lado do Futebol Clube Porto, como disseste, uma equipa praticamente sem mexidas. André Silva, o grande reforço até ao momento, não se encontra em Barcelos, ou pelo menos não está sequer no banco de suplentes. Os habituais titulares, os polacos, a dupla polaca, também não está ao serviço. Diogo Costa, o guardião da seleção portuguesa, ainda num período de férias, mas de resto tem aqui o núcleo duro, Frodol, Varela, Rodrigo Mora. É um leque de jogadores de altíssima qualidade e acredito que está todas as condições para assistir, mesmo sendo um jogo de apresentação e um jogo particular, uma excelente partida de futebol.
2: Muito bem, e com bastante público para presenciar esta partida entre a equipa do Gil Vicente e o Futebol Clube do Porto. O Gil vai então alinhar com o Lucão na baliza, depois Marvin, Facundo Cáceres, Wallace França, Santi Garcia, Joelson Fernandes, Andreas Lawson, Boatu Maranga, David Moreira, Ricardo Esgueio e Murilo. Isto seguindo a ordem da numeração das camisolas. Quanto ao Futebol Clube do Porto, com João Costa também, o barcelense João Costa, guarda-redes do Porto, que vai estar aqui a defender devido à ausência do Diogo. O Porto ainda com William Gomes, Fraolte, Borja Sainz, Nguyen Pérez, Pripites, Varela, Denis Gull, Luís Gomes, Moura e Rodrigo Moura. No banco de suplentes, uma enormidade por parte da equipa do Gil Vicente. André Picornel, guarda-redes. Nayan Campos, também guarda-redes. Espigares, Zé Carlos, Bermejo, Gil Martins, que tem sido a grande sensação desta pré-época do Gil Vicente. Weverson, Agostinho, Carlos Eduardo, Martim Fernandes, Gonçalo Baia, Diogo Prioste, Artur Chapé e Mohamed Kaba. Quanto à equipa do Porto, os suplentes são Cláudio Ramos, Edu, Ioan Pereira, Cunha, Tiago Silva, Andrade, Lima, Eric Granças, Gabi, Mid e Gonçalo Ribeiro. Confesso que a maior parte destes jogadores que estão no banco de suplentes do Porto, eu não os conheço.
3: Estamos a falar de jogadores praticamente todos da equipa B. Cláudio Ramos dispensa apresentações, um guarda-redes já com alguns anos de casa. Edu, Ione Pereira, Cunha, Tiago Silva, Tiago Andrade, Lima, Eric Granas, um menino com 16 anos, que é reforço do Futebol Clube Porto esta época, vindo da Noruega. O Mid, considerado o melhor jogador do último campeonato do mundo de sub-17, de boa memória para a seleção portuguesa. Estamos a falar de um dos maiores talentos da sua geração e mais promissor, e Gonçalo Ribeiro. Estamos a falar de jogadores, alguns que ainda eram sub-17 a época passada, mas a grande maior parte estavam na equipa sub-19 e sub-23, já que o Porto não tem sub-23, e na equipa B. É um leque de jogadores que o técnico italiano ao serviço do Futebol Clube Porto, Variola, tem observado com todo cuidado, e é um leque de jogadores que os adeptos e estrutura do Futebol Clube Porto depositam muitas esperanças, porque estamos a falar de jogadores com muita classe para a sua idade.
2: A equipa de arbitragem é esfiada por Carlos Macedo, auxiliado por Luís Costa e João Macedo. O quarto árbitro é Vítor Lopes. Recordo que este jogo estava inicialmente agendado para as 20 horas, mas devido ao atraso da equipa do Futebol Clube do Porto, dada a... Enfim, o trânsito que se fez sentir rumo a Barcelos, o jogo foi adiado para as 20 horas e 15 minutos. Portanto, há um atraso de 15 minutos para o início desta partida entre o Gil Vicente e o Porto. Outra nota curiosa é que esta época os adeptos da equipa adversária vão ficar, neste caso o Porto enche praticamente aquela zona por trás da baliza grande, por trás da bancada grande da baliza, por trás da baliza, mas normalmente os adeptos da equipa visitante vão ficar na parte superior ali da bancada por trás da baliza, e esta bancada que normalmente era para a equipa adversária vai ser onde vai ficar a claque da equipa do Hockey Clube de Barcelos e os adeptos barcelenses em geral. Portanto, algumas mudanças a perspectivarem-se aqui no cidade de Barcelos. Um relvado que aparentemente está em excelentes condições. As equipas já fizeram exercícios de aquecimento, já regressam agora para os respectivos balneários. Não podemos dizer que está o estádio cheio, mas podemos dizer que... Mas podemos dizer que está uma excelente moldura humana para presenciar esta partida.
3: Sim, havia sinais de praticamente lotação esgotada. Acredito que ainda estará muita gente para entrar, e acredito que se o estádio não tiver lotado, não andará muito longe disso. Porque estamos a falar no jogo, numa apresentação do Gil Vicente, em que o opositor é atualmente o campeão nacional, uma equipa que dispensa apresentações e que tem nos últimos tempos, em virtude desse título, a sua massa adepta tem regressado em massa aos estádios, e acredito que hoje aqui em Barcelos não será diferente. Mas do lado do Gil Vicente temos que dizer que a época passada terminou com uma média de quase 5 mil adeptos por jogo, o que é um número bastante considerável.
2: Muito bem, as equipas regressaram aos balneários, como já referi. Estas foram para já as primeiras aqui do cidade de Barcelos. É o arranque da época desportiva 26-27 entre aquela que foi a equipa sensação da época transata e a equipa campeã nacional do nosso futebol também na época transata. Nós, meus amigos, voltaremos dentro de alguns instantes.
0: Muito bem, regressamos dentro de poucos minutos novamente ao estádio Cidade de Barcelos, onde levaremos até si este jogo de apresentação a todos os gilistas entre Gil Vicente e Futebol Clube Porto, como disse, jogo de apresentação. Essa partida começa então às 20h15, estamos a 14 sensivelmente do início dessa grande apresentação, digamos assim, porque a festa do futebol é a festa no Cidade de Barcelos.
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0: Fico connosco que são honras de abertura então para a nova temporada 2026-2027, jogo de apresentação aos sócios e simpatizantes e listas, a não perder então Gil Vicente Futebol Clube Porto. O relato começa então às 20h15. Não perca todas as emoções desportivas entre o campeão nacional e o sexto classificado da época transata, o Gil Vicente. É tudo, voltamos dentro de poucos minutos para então levar até si este Gil Vicente Futebol Clube do Porto.
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Estamos a 9 minutos, sensivelmente, das 20h15 e dentro de poucos momentos regressamos ao Cidade de Barcelos e estádio para ficarmos com toda a narração deste jogo de apresentação aos sócios e adeptos do Gil Vicente. A não perder, então, Gil Vicente Futebol Clube Porto, jogo a começar às 20h15 aqui na sua rádio.

0: primeira frente desportiva deste verão, digamos assim. Lembra então que vamos ter uma época 26-27 aqui na sua rádio com o futebol e o hóquei em patins. Mas hoje é festa para o futebol.
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0: Muito bem, altura para o novo encontro com a nossa equipa desportiva que se encontra no Estádio Cidade de Barcelos e vamos ficar então com as emoções do Gil Vicente Futebol Clube Porto, jogo de apresentação aos sócios do Gil Vicente, José Queiroz e Tony Brito.
2: E com as equipas já no relvado, o Gil Vicente, que esta época vai alinhar com o seu equipamento principal, todo de azul, ao contrário do que tem sido o hábito nas épocas anteriores, onde o vermelho era a cor predominante. O Gil Vicente nesta época tem o seu equipamento principal todo de azul. Já o Porto joga com o seu equipamento alternativo, é o equipamento cor de berinjela, chamemos-lhe assim, porque de facto tem aquele tom a fugir para a berinjela que caracteriza o equipamento todo de cima a baixo da equipa do Futebol Clube do Porto. É um facto mais relevante também, é de facto o azul da equipa do Gil Vicente, um Gil Vicente que hoje convida o Futebol Clube do Porto para estar aqui no início desta apresentação do Gil Vicente aos sócios, num jogo onde também as bancadas estão repletas praticamente de adeptos do Futebol Clube do Porto, muito azul e branco nas bancadas. De resto, também o jogo de hoje começa o espetáculo aqui em Barcelos. O jogo de hoje traz essa nuance de que os sócios do Porto pagam tanto como os sócios do Gil Vicente, que não deixou de ser criticável por parte de sócios da equipa do Gil Vicente, que dizendo, alegando até, que não faz sentido porque é que os barcelenses que são sócios para ver um jogo no seu estádio pagam 5 euros e os sócios do Futebol Clube do Porto pagam também 5 euros, tanto como os barcelenses. Já rola a bola aqui no Cidade de Barcelos. É a equipa do Porto que tem a posse de bola. Lá está o guarda-redes, João Costa. João Costa meteu para o lado esquerdo para Pripites. Pripites devolve João Costa ali na meia lua da sua grande área. Tem o jogador Newan Pérez ali ao lado direito. É para lá que vai esférico. Newan Pérez com a bola controlada. Vai deixar para trás a bola para João Costa outra vez. O Porto a tentar chamar até si a equipa do Gil Vicente. Gil Vicente que não sobe muito. Agora João Costa, pontapiou comprido, lá para a frente à procura do William Gomes, vai tentar passar ali para o adversário, não passa! Foi o jogador David Moreira quem mandou a bola para fora, lançamento para o Porto,

0: lançamento efetuado e depois aparece ali Boatumananga a cortar e a bola a sair pela linha final. É canto favorável à equipa do Futebol Clube do Porto. É o primeiro ponto a pé de canto a beneficiar a equipa portista. Lá está Rodrigo Mora. Rodrigo Mora para bater o pontapé de canto. É do lado direito, da forma como carrega a equipa do Futebol Clube do Porto. O Gimo sempre defende com todos. O Porto mete seis homens dentro da grande área. Lá está a equipa do Porto. Rodrigo Mora a levantar a bola para a marca penalti. O cabeceamento, defesa, recarga e a bola sai ao lado. Grande oportunidade para o Porto. Primeiro, o cabeceamento por parte de Perpich. A defesa do guarda-redes Lucão e depois Perpich tentava fazer a recarga. Mas, muito bem Lucão com a perna direita a mandar a bola para canto. É a primeira grande oportunidade do jogo para o Porto. Rodrigo Mora para bater o pontapé de canto. Lá vai a equipa do Futebol Clube do Porto para a frente. A bola vai chegando para as mãos do guarda-redes Lucão. A agarrar com segurança o guarda-redes da equipa do futebol do Gil Vicente, Tony Brito. Esta, já aqui falei, já abordei as cores dos equipamentos. O Porto hoje apresenta-se com um equipamento alternativo, a chamada cor de berinjela, praticamente, para a equipa do Futebol do Porto. O Gil Vicente é o equipamento principal, mudou completamente, é todo de azul.
1: Sim, esta época o Gil Vicente mudou. Isto também penso que tem a ver um bocadinho com o marketing e com, porque o Gil Vicente sempre foi uma equipa, embora o azul faça parte do emblema do Clube de Barcelos, mas sempre foi uma equipa que nos habituámos a jogar de vermelho. Esta época a estrutura decidiu jogar de azul, causa aqui até alguma apreensão. O ano passado também já vimos o Gil Vicente jogar de amarelo na apresentação aqui, logo no início, contra a equipa inglesa, agora está-me a esquecer o nome,
2: Brentford
1: da Premier League, obrigado Zé. E também causa assim, mas depois costuma-se dizer que as pessoas vão se habituando. Lá do Futebol Clube Porto é um equipamento que não tem muito a ver com as cores do clube, mas sabemos que o futebol hoje em dia também é um marketing e os clubes fazem isto por uma questão de receita.
0: É o Porto quem carrega, o Porto que já teve há momentos atrás a primeira grande oportunidade do jogo na sequência do pontapé de canto batido por Rodrigo Mora. O cabeceamento de Perpich para uma boa defesa do guarda-redes da equipa do Gil Vicente Lucão. De resto, uma defesa há dois tempos. A bola sobrará para a equipa do Porto, a bola vai sobrando. É para o Moura. Moura dá para o lado direito. A bola para o Nuno Pérez. Pérez deixou para Perpich. Perpich repara o Porto todo instalado no meio-campo da equipa do Gil Vicente. A bola na direita. Vai a equipa do Porto para a frente, parece-me ser Luís Gomes, deixou mais no lado direito, lá vai agora o William Gomes, vai tentar ganhar ali sobre o adversário, entrou na área contrária, meteu para trás, olha o remate, surgiu por cima! Foi por parte de Varela a rematar, mas muito por cima da baliza.
1: Sim, uma jogada típica, como disseste, o Porto completamente projetado no meio campo, é o ADN da equipa de Fariol, pressão alta, pressão ao portador da bola e depois movimento típico o extremo brasileiro William Gomes a endossar a bola e o capitão hoje da equipa de futebol Porto Varela a disparar por cima da trave. Mas fica aqui um aviso que a equipa do Porto está aqui em Barcelos e a levar este jogo muito a sério.
0: Lá está a bola a chegar agora até Moura. Moura dá para trás para o seu guarda-redes João Costa a recepcionar, agora a pausar ali o jogo da equipa do Futebol Clube do Porto. Meteu para Pepites, dá para Moura, lá está Moura ainda com a bola, levantou para a área contrária à procura da velocidade, será de Borja Sainz, mas primeiro aparece ali a cortar o Marvin e depois a mandar a bola para fora das quatro linhas. Lançamento a beneficiar a equipa do Porto, lançamento já para a equipa portista efetuado, a bola a sobrar para trás para Pepites. O jogador da equipa do Porto, Moura, fez o lançamento para o lado para trás quando o Farioli queria que fosse para o Borja Sainz.
1: É, o técnico do Porto não gosta de bolas na parte de trás da defesa. Normalmente pede sempre aos seus jogadores.
0: E agora é o gol do Porto, fora de jogo. É. Fora de jogo, tirado ao jogador da equipa do Futebol Clube do Porto. Tirado não, terá feito já o cruzamento com a
1: bola. Já penso que já teria passado, eu penso também não há vídeo ao árbitro. Mas parece-me sinceramente que a bola já tinha saído quando o Williams Gomes faz o cruzamento. Mais uma belíssima jogada e fica aqui mais uma vez demonstrada que Frodol não perdeu o hábito. É um jogador que tem uma chegada à área muito forte e é um jogador com golo. E ficou aqui também mais um aviso para a equipa de Barcelos, que tem que, em termos de defesa, tem que ser mais forte, principalmente nos duelos individuais, porque os jogadores do Porto estão a passar com grande facilidade, principalmente o William Gomes tem passado por David Moreira com uma facilidade tremenda.
0: Vem a equipa do Porto outra vez para a frente, a bola vai para o lado direito para Nguyen Pérez. Nguyen Pérez a controlar, a deixar para a esquerda para Perpetes, para trás para o guarda-redes João Costa. João Costa com a bola controlada, faz que dá, mas não dá, deixou agora curtinho para Nguyen Pérez. Nguyen vai controlar. Ainda o jogador da equipa do Futebol Clube do Porto, a deixar para Perpetes, pode soltar aqui no lado esquerdo para Moura, prefere dar para Nguyen. A pressão agora por parte dos jogadores da equipa do Gil Vicente, seria o Alan de França a tentar pressionar mais alto, a tentar condicionar a saída do Porto. A bola sai pela linha de lado, lançamento a beneficiar a equipa do Gil Vicente. Lá está David Moreira para fazer o respectivo lançamento. David Moreira deixou para trás, a bola para Boatu, mais para trás para o guarda-redes, Lucão, Lucão ali abre, riscar demasiado, a bola sobra para os homens do Porto, olha o Moura, vai passar pelo adversário, atirou Moura para as mãos do guarda-redes, Lucão, que fez ali um passe para uma zona onde diria proibida.
1: Sim, Lucão, das duas, uma, ou está distraído, ou então gosta do risco, porque o jogador Cáceres estava com Moura nas suas costas, e ele endossa a bola na zona central da meia-lua da grande área, com homem para homem. Era um risco tremendo, para bem do guardião brasileiro ao serviço do Gil Vicente. Moura foi individualista e tentou fazer a rotação e o remate saiu demasiado frágil, quando poderia claramente ter endossado a entrada da área ao seu colega de equipa e levado mais perigo à baliza da equipa do Gil Vicente.
0: A bola a sobrar para os homens da equipa do Porto, atenção, lá vai Moura para o lado esquerdo, vai tentar passar ali para um adversário, vai para a linha de fundo, Moura ainda, o cruzamento contra Ricardo Gaia, a bola terá batido outra vez no jogador do Porto e saiu pela linha final, é pontapé de baliza para a equipa do Gil Vicente. Mas estamos a assistir nestes primeiros 8 minutos a um futebol completo de ataque por parte da equipa do Porto.
1: Sim, eu penso que está aqui uma imagem próxima do que durante a época passada, durante largas semanas, esta equipa azul e branca conseguiu. É uma equipa muito bem trabalhada por técnico italiano, é uma equipa com as linhas muito subidas e que faz uma pressão asfixiante e que para quem defende é muito difícil contrariar. E o Gil Vicente, claramente, nas laterais, dois jogadores novos e que causa alguma diferença. No corredor central, vemos uma diferença em relação à época anterior, porque vemos Lawson e Cáceres lado a lado, quando a época passada era um jogador, era um 4-1-2, e agora é 4-2-1. Muda ali em termos posicionais, a Luís Pinto a privilegiar mais a contenção defensiva, ou poderá também estar a ver o que é que esta equipa gilista consegue fazer.
0: A bola está em Marvin, deixou curtinho para Cáceres, Cáceres a controlar, deixou para o seu colega Andreas Lawson, devolveu a Cáceres, bola para o lado esquerdo, lá vem David Moreira, vai pela esquerda, deixou para Andreas Lawson, Lawson mais atrás, dá para Joelson Fernandes, tocar na bola Joelson, agora com o adversário na sua frente, ainda o Joelson, o cruzamento sem nexo, a bola para a bancada praticamente de Joelson, a bola a sair muito por cima, ponta, pé de baliza para a equipa do Futebol Clube do Porto, minuto 10 desta primeira parte, mantém-se o Gil 0 Porto 0, é pontapé de rede para a equipa portista. Já efetuado, a bola para um jogador da equipa do Porto e agora também o guarda-redes João Costa ali a facilitar, só que Frault não se deixou antecipar e sai a equipa do Porto para a frente. A bola vai chegar até ao jogador da equipa portista, Denis Gol. Denis Gol conseguiu controlar, meter no lado esquerdo, lá vai a equipa do Porto, a bola para o Moura, Moura mais na esquerda para Borja Sainz, Borja Sainz ainda a controlar, ainda a deixar para o seu companheiro de equipa que era o jogador o miúdo da equipa do Futebol Clube do Porto, o Rodrigo Moura a perder, a recuperar a equipa do Porto outra vez por Moura, dá para o William Gomes, o William Gomes aqui na área para dar o remate, o William Gomes, o remate a partir contra a defensiva da equipa do Gil Vicente, bola só para David Moreira, meteu para Joelson Fernandes, foi ali carregado por Luís Gomes, livre para a equipa do Gil Vicente, à saída do seu meio campo, Porto com uma pressão muito forte, muito ativa, e a carregar, a cortar ali a possibilidade da equipa do Gil sair. Bola a sobrar já para Marvin, deixou para trás, bola para o guarda-redes Lucão, Lucão que recebeu de Cáceres, vai ainda a equipa do Gil Vicente com a bola, ainda Lucão fora da sua grande área, agora a meter na direita, meteu para Marvin, Marvin a levantar para a entrada do meio campo contrário, penteou ali a bola, Morelo que toca na bola de plástico pela primeira vez, depois a bola a sobrar já para Nguyen. Johan Pérez meteu para Perpetes. A controlar ainda dentro da sua grande, do seu meio campo, deixou para Nuno Pérez no grande círculo, a ver a posição dos seus companheiros, joga em Perpetes. A equipa do Gil Vicente defende praticamente um 4-4-2, a bola a sobrar para os homens da equipa do Porto, foi ali empurrado pelas costas, Ricardo Gaio a empurrar pelas costas o Borja Sainz, o árbitro viu, assinalou e marcou, é livre para a equipa do Futebol Clube do Porto.
1: Um autêntico disparate de Ricardo Gaio, o jogador do Futebol Clube do Porto já em dificuldades para controlar a bola e Ricardo Gaio a fazer a dar um autêntico brinde a Borja Sainz e um livre lateral perigoso, sabendo que o Futebol Clube do Porto é uma equipa que no jogo aéreo bem trabalhada e é uma equipa forte. Destaca aqui também para o regresso depois praticamente um ano de paragem do jogador argentino do Porto, o Nuno Pérez, que teve uma lesão gravíssima na época passada e a dar os primeiros passos. Ele já na parte final da época terminou a jogar alguns minutos, mas um regresso que é sempre de salutar por um profissional de futebol.
0: Atenção ao jogador do Porto, Rodrigo Mora. Rodrigo Mora vai levantar a bola para dentro da grande área, para a entrada da pequena área, o corte defensivo do Gil Vicente. Insiste Borja Sainz, grande defesa! Espetacular local a voar para a bola e com a mão contrária a desviar para a pontapé de canto.
1: É assim que se ganha guarda-redes. É uma defesa fantástica do Lucão. É um autêntico gol. A bola levava carimbo de golo e ia se anichar junto ao poste esquerdo da baliza de Lucão. E Lucão, com grande agilidade, a fazer uma defesa magistral. São estes lances que por vezes faz com que os guarda-redes ganhem confiança.
0: Mora levantou o corte a pertencer a Lausanne. Insiste a equipa do Futebol Clube do Porto por intermédio de jogador da equipa portista, que era William Gomes. Fez o lançamento de linha lateral, deixou para trás a bola para Rodrigo Mora. Mora mais atrás ainda, a combinar, a deixar para o lateral esquerdo Moura. Moura para o lado direito, a bola para o Frolte. Frolte controla, dá para Nuno Pérez, meteu para Perpetes. Perpetes tem à sua frente o Morelos, joga para Nuno Pérez. Nuno Pérez com o França na sua frente, controlar, deixar para Perpetes. O Porto todo instalado no meio campo do adversário. O guarda-redes do Porto está a meio do seu meio campo. Olha a equipa do Gil Vicente aí para a frente, a bola para o lado direito, vai tentar ganhar ali sobre dois adversários. A formação do Gil Vicente, para Santi Garcia ganhou, levantou, deixou na direita, bola para Ricardo Desgaio, e Desgaio a controlar, a deixar para Morelos. Morelos já no meio campo contrário, dá outra vez para Ricardo Desgaio, e Desgaio combina, deixou para Morelos. Houve ali uma mão do jogador do Porto, o Arte manda prosseguir, a bola a sobrar ainda para os homens da equipa do Gil Vicente. Vão controlando ali o Marvin para o seu guarda-redes, a bola para Lucão a tentar tirar ali um jogador do caminho, ainda não deu bola a ninguém. Agora sim levantou para o meio campo, o contrário, à procura de Morelos, vai ganhar ali o Moura. Insiste a equipa do Gil Vicente, agora por Lausanne, levantou para a entrada grande área, corta o Perpetes e depois a bola sobra, é para Frolte. Lá está ali um duelo nórdico a levar a melhor o jogador da equipa do Gil Vicente. Em falta, diz o árbitro da partida, livre para a equipa do Porto.
1: Este duelo até pareciam dois irmãos, loirinhos, a mesma estatura, muito parecidos. E os primeiros 14 minutos, uma imagem muito positiva deste jogador dinamarquês que o Gil Vicente recrutou na Dinamarca, porque é um jogador que me parece com grande potencial, pelo menos 15 minutos, e tem sido jogador em melhor plano deste Gil Vicente. Deixa-me dizer também, há pouco falei do Nuno Pérez, e é uma notícia que ainda tarda em ser positiva, é o regresso de Bomba. O ano passado 84 minutos apenas num campeonato inteiro, e este ano ainda continua lesionado, e é um jogador que na primeira meia época que jogou no Gil Vicente deixou uma imagem muito positiva.
0: A equipa do Gil Vicente que tem a posse de bola, aos poucos e poucos o Gil vai tentando sacudir aquela pressão que o Porto exerceu durante largo período de jogo. A bola a sobrar para os homens da equipa do Gil, lá vai agora pela direita, vai tentar ganhar o Ricardo Desgaio. Ricardo Desgaio foi para o chão, o artista que não há falta, recupera a posse de bola ali o Moura, protesta Ricardo Desgaio, recupera o Porto, a bola para Rodrigo Mora. Rodrigo Mora levantou, tudo para o lado direito, penteou Marvin e fica lesionado, mandou a bola para além das quatro linhas e fica ali lesionado. Terá sido tocado, terá torcido o pé, não sei. A verdade é que ele prontamente pede assistência médica da equipa do Gil Vicente. Partida interrompida, 16 minutos jogados nesta primeira parte, mantém-se o 0-0 com um domínio forte da equipa do Futebol Clube do Porto, mas nos últimos minutos parece que o Gil tentou, de certa forma, atenuar um pouco mais essa capacidade ofensiva da equipa portista.
1: Sim, também dá a sensação que a equipa gilista entrou até algo, não sei se é a palavra certa, mas amedrontada face ao opositor, sabendo que é um jogo de apresentação, não tem a pressão dos pontos, mas não deixa de ser a primeira imagem a mostrar aos sócios barcelenses e os jogadores gilistas a acusar aqui algum nervosismo, principalmente, como eu referi há pouco, no corredor esquerdo, David Moreira a ter alguma dificuldade, Desgaio a dar aqui, a começar a dar alguns sinais, porque é um jogador que normalmente tem uma preponderância sempre importante na equipa em termos de atacantes, porque faz permanentemente o vai e vem no corredor. Na zona central, como eu disse há pouco, este dinamarquês a deixar aqui para já uma imagem muito positiva. Lá na frente, o Wallace nem se pode dar sequer uma opinião, porque praticamente o Gil, em termos de atacantes, ainda não importunou. O guardião do Futebol de Porto, formado aqui no nosso Andorinhas, em Barcelos, José Costa, que praticamente numa ou outra reposição de bola é que foi chamado ao jogo, que de resto praticamente tem passado ao lado do jogo, mas claramente, como disseste, nos últimos minutos o Gil Vicente já vai sacudindo a pressão, mas também tem muito a ver com o novo número 10 gilista, o Santi Garcia, começou a ter bola, e nós sabemos que Santi com bola a equipa gilista joga melhor.
0: Lá está o Porto agora na frente de ataque, o Gil para já reduzido temporariamente a 10 elementos, atenção, o Rodrigo Moura ali a passar por toda a gente, depois a perder, a recuperar o Porto, a bola sobrou, é para Varela, Varela dá para o interior de relevada para Nguyen Pérez, devolução a Varela, Varela mete para o lado esquerdo, grande passo, meteu para Moura pode dar aqui ao cruzamento, partiu, cabeceamento de Denis Gull para as mãos do guarda-redes Lucão. Denis Gull ainda cabeceou, mas... E agora mais um jogador do Gil Vicente ali agarrado ao pescoço, parece que...
1: Foi na disputa de bola com Denis Gull, amarrou-se e penso que o deve ter atingido na parte de pescoço, mas já está tudo.
0: É o Cáceres. Lucão a levantar, ante a pressão do William Gomes, levantou tudo para o meio campo, o contrário, atenção, lá vai agora em velocidade o França, vai tentar passar ali para o adversário, ganhou França ali sobre um homem do Gil Vicente, está para trás, a bola a sobrar ainda para os jogadores da equipa do Gil Vicente, bem jogado Santi Garcia, Garcia deixou agora para Andrés Lausanne, Lausanne para a esquerda, para Jorson Fernandes, Fernandes vai passar ali para o adversário na quina da área, olha o cruzamento para dentro da grande área, corta a defensiva do Futebol Clube do Porto, vai insistir a equipa do Gil Vicente, a bola para Boatu, deixou para Santi, Santi Garcia outra vez, ainda Santi Garcia, mete tudo na esquerda, meteu para Joelson Fernandes, Joelson Fernandes combina com o Curtinho, ali com o França, meteu para trás, ou melhor, foi com o David Moreira, deixou para trás, a bola sobra ainda para o Andrés Lausanne, Lausanne para trás, para Cáceres, dá para Boato Mananga, Mananga com a bola controlada, levantou tudo, cá para o lado direito, vai cortar o Moura, de cabeça cortou, a bola sobrou ainda para os homens da equipa do Futebol Clube do Porto, nem o caso concreto, era para Borja Sainz, e deixou para Moura, Moura dá para Perpetes, levanta tudo, o melhor Varela levantou tudo para William Gomes, William Gomes abriu tudo aqui para o lado contrário, atenção, olha o Porto com perigo, corta! Darwin ali veio a cortar quando aparecia o Rodrigo Moura a ficar isolado.
1: É uma jogada simples, mas fantástica, William Gomes a rasgar a defesa, a fazer uma bola de corredor para corredor, e só Moura não ser ágil a atacar a bola é que não atira, não perde a oportunidade de atirar a baliza do Lucão, porque demorou muito a reagir, e Alimbi, regressado ao jogo depois de ter sido assistido fora, a cortar a bola e a tirar o perigo que poderia levar a equipa à baliza do Lucão.
0: William Gomes num cruzamento seria para Borja Sainz, não controla dentro das quatro linhas. E é por isso mesmo, pontapé de baliza para a equipa do Gil Vicente, ultrapassada a primeira vintena de minutos desta primeira parte, mantém-se o zero para a equipa do Gil Vicente, zero para o Futebol Clube do Porto, numa espetacular casa no Cidade de Barcelos, é a primeira grande enchente da época 26-27.
1: Sim, sem dúvida, embora temos que o dizer, praticamente de azul, e não é para a equipa que veste de azul, é uma grande falange de apoio ao Futebol Clube do Porto, porque praticamente se vê muitos poucos adeptos do Gil Vicente, mas não deixa de ser uma casa, eu diria que estarão aqui seguramente mais de 9 mil pessoas.
0: A equipa do Gil Vicente a tentar sair agora com um pontapé de baliza, Lucão diz ao
2: os seus pupilos para se adiantarem. Olha o Arte já a fazer a contagem. Vai Lucão bater, já praticamente no último momento da contagem. A bola a ficar já para diante para a França. Foi empurrado pelas costas, é livre para a equipa do Gil Vicente, já dentro do meio campo da formação do Futebol Clube do Porto.
1: Alguma das leis que mudaram este ano foi a contagem. Se ultrapassar, passa a ser pontapé de canto a favor da equipa que neste caso ataca. Alguma das alterações que vamos ver se em Portugal vai ser levada a preceito.
2: Lançamento para a equipa do Futebol Clube Porto, já efetuado, a bola vai ficando na posse de Prepetes, meteu para trás para o seu guarda-redes, João Costa dá, é para Nguyen Pérez levantar, de qualquer maneira para a entrada do meio campo, o contrário vai ganhar ali, o jogador da equipa do Gil Vicente pareceu ser David Moreira, atrasou, deixou para o seu guarda-redes, a bola sobra já para Boatu Maranga, Boatu com a bola controlada, ainda Boatu agora lentamente, devagarinho, William Gomes ameaçou, bola para trás para o guarda-redes Lucão dá para Marvin ali B, apertado, dá para Lucão outra vez, e este arriscar ali, quase que apanhava a bola, o William Gomes, a bola a ficar ainda na posse dos homens da equipa do Gil Vicente, e é lançamento de linha lateral para a equipa barcelense. Lançamento que vai ser efetuado por intermédio de David Moreira. Lá está o jogador que veio, um dos jogadores que veio na troca com o Rodrigo Rodrigues do Sporting para o Gil Vicente, a bola a ficar para os homens do Porto, atenção, vai ganhando ali o jogador da equipa do Gil Vicente, leva a melhor a bola para Santi Garcia, contra-ataque do Gil, Santi Garcia adianta, vai passar ali para o adversário, meteu mal, que má decisão de Santi Garcia, insiste agora Ricardo Esgaio, a jogar bem, meteu na direita, olha a equipa do Gil Vicente, a bola para Morelo vai para a linha de fundo, deixa para Esgaio, Esgaio no cruzamento atrasado, para o corte de Rodrigo Moura. E este a dar já para o Borja Sainz, dá para trás o Gil Vicente agora também a tentar chegar à baliza do Futebol Clube do Porto e aos poucos e poucos sacode aquela pressão.
1: Sim, o Porto também não poderia continuar com aquela pressão altíssima, porque isso em termos físicos é desgastante, e nós estamos a falar de uma equipa que está a iniciar a época. Ainda hoje de manhã esta equipa do Futebol Clube do Porto defrontou, acredito que fossem destes que estão aqui no relvado, poucos terão sido utilizados. Mas defrontou o Penafiel e sabemos da subcarga que os jogadores são sujeitos, e como tal era impossível aquela pressão inicial, mas claramente temos que dizer, está um jogo muito interessante de seguir.
2: É, mas dos que jogaram contra o Penafiel, dos titulares não está aqui nenhum, penso eu. A bola a ficar na posse dos homens da equipa do Futebol Clube do Porto, Varela dá para o lado direito, joga para o lado mais para a direita ainda, o esférico sobra para trás, para Varela, ali no meio dos centrais, vai abrir tudo para o lado direito para o William Gomes, o William é recepcionar, põe a bola dentro da grande área, corta a defensiva da equipa do Gil Vicente, reclamou ali uma falta que o Arte viu, assinalou, marcou livre para a equipa gilista. Livre para a equipa do Gil Vicente. Lá está a formação do Gil Vicente a tentar sacudir, de certa forma, e a conseguir sacudir aquela pressão a que esteve sujeito nos primeiros 10 minutos, 10, 15 minutos, onde o Porto, de facto, criou situações de apuro junto à equipa do Gil Vicente, que agora vai tentando estender o jogo para o resto... para o campo todo, a bola a ficar lá na frente, ganhou França, de cabeça, a bola vai para Morelo, vai tentar ganhar ali sobre Moura, mas o Moura leva a melhor, e depois a bola sobrou para o jogador Lavarela dá para trás, joga para o Nguyen Pérez para Perpetes, tem aqui o Francisco Moura no lado esquerdo, mas ele prefere pisar a bola e meter outra vez para o Nguyen Pérez vai com a bola controlada. Ainda os jogadores da equipa do Futebol Clube do Porto a deixar para o Perpetes. Perpetes com o esférico perfeitamente dominado, joga para a direita. A bola para o seu colega Nguyen Pérez. Nguyen Pérez já à saída do meio campo da equipa do Futebol Clube do Porto, combina com o Rodrigo Moura, este dá curtinho para Borja Sainz. A Borja Sainz vai para o lado direito, esquerdo, deixou já para Rodrigo Moura, grande pormenor, dá para Francisco Moura, Moura para trás, deixou, é para Rodrigo Moura, levantou para dentro da grande área, para as mãos do guarda-redes Lucão vai tentar pontapear aqui para o lado direito, não perde tempo, meteu para Morelo não consegue controlar, e a bola saiu pela linha lateral É lançamento a beneficiar a equipa do Futebol Clube do Porto. Há duas bolas em campo. O Porto vem para a frente, atenção, bola para o lado esquerdo, ainda Denis Gull. Denis Gull a ganhar ali sobre um adversário, meteu para trás, a bola sobra para Varela. Varela ainda bem de meio campo da equipa do Gil Vicente, joga na esquerda para Francisco Moura. Moura para o Alá Varela. Varela tudo no miolo para Rodrigo Moura. Rodrigo Moura picou, levantou, grande passo Rodrigo Moura, seria para o William Gomes. A bola vai sair pela linha final, é pontapé de baliza para a equipa do Gil Vicente, com 26 minutos, 21 segundos nesta primeira parte, no Cidade de Barcelos. O placar mantém-se: Gil Vicente 0, Futebol Clube do Porto também 0.
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4: Muito bem, é o futebol, é jogo de apresentação entre o Gil Vicente e o Futebol Clube do Porto. E como dado curioso, vamos falar naturalmente do equipamento alternativo da equipa portista. É marcado pelo Tão Rubi. A nova camisola reflete a ligação entre o clube e a sua região do vinho do Porto. São autênticos cachos de uva a percorrer os estádios da Queiroz.
2: É a equipa do Porto, exatamente, lá vai a formação do Porto agora para a frente, atenção, vai Borja Sainz meter para Rodrigo Barão, ganha bem ali o dinamarquês do Gil Vicente, a deixar para Ricardo Isgaio levantar, grande bola de Ricardo Isgaio, seria para o William França, mas aparece Wallace França, aparece bem ali a cortar a defensiva da equipa do Futebol Clube do Porto e a bola a ficar na posse de Nuno Pérez. Nuno Pérez dentro do seu meio relevado, vai combinando Nuno Pérez para já, para ninguém, mas vai dar para Perpetes. Perpetes a deixar, a bola pode vir aqui para a esquerda, é para Borja Sainz. Borja Sainz no controle de bola, deixou para o Mora, Rodrigo Mora dá para trás, a bola para Perpetes. Perpetes tem o Borja Sainz na esquerda, e ele prefere dar curtinho, a bola para Francisco Moura, depois a bola sobrar ainda para o jogador do Porto. Lá está Perpetes a fazer bala, a bola sobrar para Ricardo Esgaio. Esgaio a deixar para Marvin Libi, a levantar, bem jogado agora para Morelo. Morelo a entregar, mal Morelo, muito mal para já na partida. Morelo, a bola sobrar para seria para Denis Gull. Este não conseguiu ser rápido o suficiente, não percebeu, foi para um lado, a bola foi para o outro e acabou por perder-se a posse de bola. Esfero para Lucão, guarda-redes da equipa do Gil Vicente. E o Gil ali com uma saída praticamente a 3. Ali no lado esquerdo, David Moreira. Depois aparece ali o jogador da equipa do Boatumananga. E na esquerda, Marvin Alimbe. E Lucão à espera que se aproxime ali o jogador do Porto. E agora sim agarrou. Agarrou para fazer o quê? Vai fazer, vai pontapear, lá está o Arte ali a levantar a mão outra vez, local a pontapear, já para o meio campo contrário, vai tentar ganhar de cabeça o Wallace França, ganhou de cabeça sim senhor, mas está sozinho, está desacompanhado, e a bola a sobrar para os homens da equipa do Futebol Clube do Porto, vai jogando o Nuno Pérez, o Porto a dominar, mas para já, tirando aqueles primeiros 10, 15 minutos, em termos de oportunidades, já não consegue criar com a mesma clareza com que criou, mas vai dominando outra vez. A bola para Rodrigo Moura, dos mais inconformados, dos mais esclarecidos do Porto. Lá vai ele. Outra vez Rodrigo Moura a passar para um adversário. Abriu tudo para o lado direito. A bola para Nuno Pérez. Nuno Pérez está a aproximar-se da área contrária. O Porto está ladíssimo no campo contrário. Bola na direita. Atenção ao Porto. Era o William Gomes. Deixou para trás. Perpetes. A bola para Nuno Pérez, que vai fazer o quê? Ali praticamente sobre a linha divisória. Deixar para lá Varela, que recua para receber a Lavarela, deixou para Nuno Pérez. Nuno Pérez ainda dentro do meio campo da equipa do Gil Vicente, joga tudo na direita, dá para o jogador Luís Gomes. Luís Gomes para William Gomes. William Gomes para o seu colega de equipa Nuno Pérez. Este dá para Alan Varela. Varela para Nuno Pérez. Dá para Perpetes. O Porto olha para um lado, o Porto olha para o outro, não encontra grandes soluções, tem um jogo de paciência. A bola para Frolt, Frolt pode lutar aqui no lado direito para Francisco Moura. Moura na quina da área, dá para trás, é para Frolt. Frolt ainda a fazer que dá, mas não dá, deixou agora para Varela. Varela para a direita, deixa para o Nuno Pérez, para Varela outra vez, vai passar ali para o adversário, deixou para trás para Perpetes. Perpetes a jogar com Frolt, Frolt a controlar, a jogar. O Porto outra vez, grande calcanhar para Frolt, dá para Francisco Moura. Moura para trás, deixa para Borja Sainz. Borja Sainz no cruzamento para o segundo posto. Corta a defensiva da equipa do Gil Vicente, vai existir o Porto. O Gil, a bola sobrar para quem? Para Joelson. Joelson Fernandes passou ali para o Willem Gomes. Ainda Joelson Fernandes a ver a desmarcação dos seus companheiros. Tem pouco apoio, ficou tudo lá atrás. E o Joelson teve que recuar, teve que dar para trás. A bola sobrou para Andreas Lausen. Este dá para Cáceres, Cáceres para Santi, Santi para Morelo, lá vai Morelo a ver a desmarcação dos seus companheiros. Meteu, seria para Santi Garcia, mas nesta fase da época é pedido demais a Santi que chegasse a esta bola, e por isso mesmo esta perdeu-se pela linha final. Pontapé de baliza para o Porto, mas o Gil terá que ser mais lesto, pensou no contra-ataque.
1: Sim, há uma equipa que não está a ligar, principalmente Cáceres e o dinamarquês do Gil, o Lausanne, não estão a conseguir, estão-se a confundir por vezes. Olha, ainda agora neste lance é visível, estão muito próximos um do outro, e isso faz com que a equipa depois não tenha uma saída. A Santi está projetado onde habitualmente pisava Luís Esteves, mas Santi era um jogador que a época passada praticamente jogava encostado ao ponta de lança. Estas nuances em termos de jogo, a equipa gilista ainda está a tentar assimilar e a perceber também o movimento do ponta de lança. O França é completamente diferente do que o Gil Vicente tinha. Gustavo Varela, que hoje assinou também, há pouco não referi, Gustavo Varela, que também saiu do Barcelos e hoje foi confirmado no Monza da Série A italiana.
2: É a equipa do Gil Vicente a sair da sua zona defensiva, bola a sobrar ainda para Murilo. Murilo não controla a primeira nem a segunda e perde para Nyuan Pérez, que deixou já para o guarda-redes João Costa. João Costa dá para o lado direito a bola para Nyuan Pérez. Nyuan Pérez com a bola dominada dentro do seu meio relevado, vê a posição dos seus companheiros, joga com Perpetes. Perpetes ali a ver, Perpetes dá para Nyuan Pérez. Nyuan Pérez ainda com a bola dominadíssima, meteu para Frolte. Frolte apertado, perdeu. Frolte vai recuperar em falta, é livre para a equipa do Gil Vicente. Carga de Frolte sobre Wallace França, livre para a equipa do Gil Vicente. Lá está agora para movimentar Andreas Lausen. Lausen dá para trás para Marvin Alimbi. Alimbi mais atrás ainda para Boato Mananga. Meteu para Lausen. Lausen dá para adiante para Santi Garcia. Tentava rasgar no meio da defensiva da equipa de Futebol Clube do Porto. Não conseguiu recuperar a equipa do Gil Vicente. Bola para a esquerda para João São Fernandes. João São Fernandes vai tentar passar ali para Luís Gomes. Deixou para a linha de fundo David Moreira no cruzamento atrasado. O corte de Rodrigo Mora e depois a bola sobrar ainda para os homens da equipa do Gil Vicente. Tentam vir para a frente, a bola para Morelo. Morelo ali a recepcionar. Ainda Morelo joga para trás, a bola para Cáceres. Cáceres a controlar, tem na sua frente o Denis Gol. Ainda Cáceres no controle de bola dentro do seu meio campo. Joga na direita, dá para o seu colega Marvin Alimbi. Agora sim meteu para Ricardo Esgaio. Esgaio a passar a linha divisória, invadiu já o meio campo contrário. Lá vai Esgaio em velocidade, aproxima a área contrária. Ricardo Esgaio ainda deixou para o passe do dinamarquês, mas bola a sair ainda para os homens da equipa do Gil Vicente. Está a jogar bem ali o jogador Andreas Lausen. A bola a sobrar para o lado esquerdo, é para João São Fernandes. Joga mais atrás, deixou para David Moreira. Combina a equipa do Gil Vicente com Santi Garcia. Santi Garcia mais atrás ainda. E se vemos o Porto em termos ofensivos, totalmente instalado no meio campo do adversário, em termos defensivos, completamente instalado no seu meio campo. É a equipa do Gil Vicente a trocar a bola também, à semelhança daquilo que faz o Porto quando está no ataque. A bola a ficar na posse de Cáceres, dá para Santi, para Cáceres. Cáceres joga com Santi, para Cáceres novamente. Abre tudo aqui para Marvin Alimbi. Marvin Alimbi joga na direita, deixa para Morelo. Morelo vai passar ali para um adversário. Ainda o Morelo a combinar, a deixar a bola para Cáceres. Cáceres dá para adiante, atenção, olha o Gil. Morelo na pequena área, meia lua, perdão, depois o calcanhar. E a bola morre nos pés do guarda-redes João Costa.
1: Sim, é um toque artístico de Murilo, mas claramente o Wallace França não perceber o movimento, mas fica aqui claramente uma boa jogada de envolvimento, e claramente vê-se que esta equipa do Porto é uma equipa que quando tem que vestir o fato de macaco veste, e agora tinha 11 homens atrás da linha da bola para não dar qualquer possibilidade ao Gil Vicente de criar perigo ou ter superioridade numérica. Isso é uma das grandes virtudes desta equipa atualmente a campeã nacional.
2: A bola para Borja Sainz, meteu para Rodrigo Mora. Mora vai tentar o remate, bateu e a bola bate no jogador do Porto, Denis Gul, e sai pela linha final. É pontapé de baliza para a equipa do Gil Vicente. Denis Gull, que apresenta-se hoje como principal referência do ataque do Porto, Porto que foi ao mercado também buscar avançado e devido à lesão ainda do Samu.
1: Samu só está previsto regressar para outubro. Eu penso que o futebol de Porto até ao fim de mercado de agosto possivelmente poderá recrutar outro ponta de lança e vejo com grande probabilidade até a saída de Denis Gull, que tarda em se afirmar como uma posição válida, ainda agora um jogador que joga neste patamar e nesta exigência de uma equipa que é campeã nacional. Em termos posicionais não se pode pôr naquela zona, porque a bola esbarrou nele, porque ele estava completamente enquadrado com a baliza quando o seu colega de equipa Mora fez um movimento interior para disparar para a baliza.
2: É o Porto agora a jogar no ataque, a bola para Borja Sainz. Borja Sainz tem Morelo na sua frente. Ainda Borja Sainz vai passar pelo Morelo. Bateu para o Intuito Relvado, para o Alan Varela. Dá para trás, bola para Prepetes. Prepetes para a direita. Deixa para Nguyen Peres. Nguyen Peres, tudo na direita para William Gomes. William Gomes joga tudo para trás. Deixa para o seu companheiro Prepetes. Prepetes a levantar tudo para Francisco Moura. O cruzamento pode ser o golo. Remata ao lado. Não chegou também a tempo Denis Gull para a emenda.
1: Sim, mas fica uma excelente triangulação da equipa portista. Um grande cruzamento, um bom movimento de Moura a fazer o cruzamento e um tudo nada atrasado, o ponta de lança de serviço hoje, Denis Gull, a não chegar a tempo de encostar para a baliza. Era um golo fácil, mas era preciso estar no sítio certo e ele chegou tarde. Mas claramente o Futebol Clube Porto é uma equipa que faz variação de flanco e quando o faz causa sempre muito perigo no último reduto do Gil.
2: Carregada a equipa do Gil Vicente, mas não deixa a equipa do Futebol Clube Porto. A bola para o guarda-redes João Costa. João Costa mete para Perpetes. Perpetes ter na sua frente um jogador da equipa do Gil Vicente, o Santi Garcia, meteu para a direita, para Nguyen Peres. Nguyen Peres joga para Perpetes. Perpetes com a bola, a equipa do Gil Vicente a fazer também a marcação praticamente homem a homem. Lá vai o Porto, bola metida cá para o lado esquerdo, para Borja Sainz. Vai lá Ricardo Esgaio, Borja Sainz a dominar com o braço, diz o árbitro da partida. É livre para a equipa do Gil Vicente. Livre que o próprio Ricardo Esgaio se prepara para movimentar. Veterano Ricardo Esgaio a deixar para trás para Marvin. LB dá para Lucão. Lucão a levantar lá para diante, a bola para Morelo. Não recepciona nas melhores condições. Morelo a perder, depois a recuperar o Cáceres. Vai lá uma entrada, mas ganha Morelo ainda. Morelo abre tudo no lado esquerdo. Atenção para Joelson Fernandes. Lá vai Joelson para a área contrária. Joelson ainda vai tentar lance individual. Joelson Fernandes, uma simulação. Vai tentar, remata, tirou e a bola por cima. É canto para a equipa do Gil Vicente. A bola bateu ainda ali no jogador do Porto, no Luís Gomes, e saiu por cima da baliza de João Costa. É o primeiro lance de maior perigo, digo eu, do Gil Vicente nesta primeira parte.
1: Sim, há uma, mas há que dizer, é nisto que o jogador gilista peca muitas vezes. Joelson teria que ter sido mais rápido, mais agressivo e acima de tudo mais ambicioso. Teve ali uma má recepção, a bola saiu-lhe curto, depois ainda tentou emendar um remate, mas claramente ficou o primeiro remate enquadrado com a baliza do Futebol Clube Porto.
2: Pontapé de canto para a equipa do Gil Vicente, vai ser marcado por Andreas Lawson. Lá está Andreas Lawson a tomar algum balanço. O árbitro da partida manda esperar por causa da confusão na área. Agora sim, já deu autorização Andreas Lawson para bater o pontapé de canto. Andreas a tomar balanço, ainda não bateu, jogador da equipa do Gil Vicente. Espera pela autorização, já foi dada, levantou André para o primeiro posto, desvio por cima. Novo canto. É novo canto para a equipa do Gil Vicente. Bateu bem Andreas Lawson neste ponto de canto, ali ao primeiro posto. Há um desvio, a bola bateu ainda no jogador do Futebol Clube do Porto e passa por cima da baliza de João Costa.
1: É, e o homem responsável pela bola parada do Futebol Clube do Porto não está nada agradado. Acho que ele ainda vai entrar dentro do relvado e dar uma reprimenda aos jogadores, porque foram muito permissivos com o ataque gilista.
2: Canto para a equipa do Gil Vicente, é o segundo da partida para a formação gilista. Andreas Lawson levantou, temos para o primeiro posto, o corte. Olha a segunda vaga, mas não surge, cortou ali. É o jogador do Porto, bola para a esquerda. O passe de Ricardo Esgaio seria para Andreas Lawson, mas já estava apanhado na posição irregular e por isso não se fez a bola, deixou que a mesma saísse pela linha lateral. Lançamento para a equipa do Futebol Clube do Porto, 40, já passamos dos 40 minutos, joga-se o minuto 41 desta primeira parte, mantém-se o Gil Vicente 0, Futebol Clube do Porto 0, lançamento para Luís Gomes, a ver a posição dos seus companheiros, atrasou, deixou para trás para o guarda João Costa, ali a dominar mal, a bola sai pela linha final, é canto. Pressão altíssima da equipa do Gil Vicente e a condicionar também a saída na primeira fase de construção da equipa do Porto, que também não está muito habituado a ter este tipo de pressão na primeira linha de construção.
1: Sim, e há aqui a dizer que este jogador dinamarquês do Gil começa-se a cimentar a posição, já é o dono da bola parada e é um jogador que claramente em termos de equilíbrios defensivos dá muito à equipa e é um jogador até com qualidade no último passe, porque tem sido ele a pautar o jogo da equipa de Barcelos.
2: Andrés Lawson, fixa este nome, levantou com o pé direito a bola para dentro da pequena área, o desvio de João Costa, a insistência da equipa do Gil Vicente, a bola para David Moreira que dá para trás para Ricardo Esgaio, lá está Ricardo Esgaio, passou-te outra vez, a bola na direita para Santi Garcia, pode arrancar cruzamento, Santi Garcia levantou a bola para o segundo posto, o cabeceamento foi para o chão, o jogador do Gil Vicente, o Artes não há nada e a bola a sobrar ainda para Joelson, foi para desarmado e é canto para a equipa do Gil. É mais um canto para
1: esta jornada. E do nada, quatro cantos para a equipa gilista. Sacudiu a pressão e pôs a pressão do lado do Futebol Clube Porto.
2: Aí está instalado no meio-campo da equipa do Futebol Clube do Porto. Gil Vicente agora a tomar conta do jogo.
1: E há aqui a dizer: este jogador dinamarquês, canto curto, canto mais ao primeiro posto, canto ao segundo, variedade de cantos e a demonstrar qualidade no cruzamento.
2: Andrés Lawson para bater o pontapé de canto, levantou, bola para o segundo posto, cabeceamento, e é golo, mas o árbitro assinala uma falta. E era um canto direto de Andrés Lawson.
1: Parece-me que a bola não toca em ninguém, se toca é de
2: não toca em ninguém, não, entra direto.
1: Mas é um belíssimo canto cobrado por um jogador dinamarquês e começa aqui claramente a ser uma das imagens de marca da equipa gilista.
2: Muito bem, a equipa do Gil Vicente, o ar terá assinalado uma falta sobre o guarda-redes, atenção, lá vai a equipa do Gil Vicente outra vez, Joelson Fernandes, Joelson para trás, dá para Cáceres, Cáceres para a esquerda, para o seu colega de equipa, Santi Garcia, Santi a recolher outra vez de Cáceres, vê a posição dos seus companheiros, dá para o Andrés Lawson, abre tudo na esquerda, joga fácil, meteu para Joelson Fernandes, Joelson ali, vai para a linha de fundo, olha o cruzamento, remate, para fora. Para fora, ponta, pé de baliza, é tempo para o Porto respirar, digo eu.
1: Claramente, a equipa do Porto a passar um mau bocado, a bola parada ofensiva do Gil Vicente muito bem trabalhada para esta altura da época, mesmo sendo um jogador chegado recentemente a Barcelos, mas a demonstrar já trabalho de laboratório e a causar muita dificuldade a esta equipa do Porto.
2: Olha o Porto, quase que cedia um pontapé de canto, mas consegue recuperar, sai agora com a bola dominada, a equipa portuguesa também para o ataque, em velocidade, bola na direita, Luís Gomes meteu para William Gomes no lado direito, ainda William Gomes, na bola dominada, deixou para trás, vai o Porto controlando e agora é a vez do Porto jogar o ataque. Parece é assim, agora atacas tu. Ora, agora ataco eu. Porto na frente, mas não consegue controlar o Denis Gol. Recupera Santi Garcia. Atrasou, meteu para David Moreira. Pontapé para o meio campo contrário, para a avançada Moreiro. Vai com o Francisco Moura. Vai ganhar primeiro o jogador da equipa do Porto, Moura. A dominar e assim com a bola controlada. Vai jogando Francisco Moura já para o meio campo contrário. Vê a posição dos seus companheiros. Joga tudo cá para o lado esquerdo. É para Borja Sainz. Borja Sainz tem a bola dominada. Meteu para trás para dar para Moura. Rodrigo Moura ali a rodopiar, a tentar tirar o jogador de Moreira. Do caminho combinou, deixou para trás a bola para o Alavarela. Alavarela ainda deixa curtinho, bola sobra ainda para o Prepetes. Prepetes vai fazer o quê? Vai jogando para curtinho para Varela. Varela mais na esquerda para Moura. Moura para Varela. Varela de primeira, bem jogado agora. Dá para a esquerda para Borja Sainz. Borja Sainz não passa por Ricardo Esgaio. Insiste a equipa do Porto, a bola para Francisco Moura. Francisco Moura com Ricardo Esgaio. Uma carraça autêntica ali sobre o adversário. Ganhou o jogador da equipa do Gil Vicente. A bola sobrou para Cáceres levantar para a entrada do meio campo contrário. Domina mal o jogador do Porto, atenção, Prepetes, e depois o árbitro assinala uma falta ofensiva.
1: Eu acho que tanto podia marcar a defensiva como a ofensiva, os jogadores estavam-se a puxar mutuamente, acho que aqui também Pirites a tentar tirar aqui um bocadinho de esforço aos jogadores e lista, porque também estava claramente a amarrar o jogador e o Wallace França, que se tentava esgueirar para na direção da baliza de José Costa.
2: Bola nas mãos
1: João
2: do
1: Costa,
2: bola nas mãos do guarda-redes Lucão. Lucão a pontapiar para o meio campo contrário à procura de Wallace França. Este não vai conseguir controlar o número 9 da equipa do Gil Vicente. Sai pela linha lateral. Lançamento a beneficiar a equipa do Porto. Um minuto de compensação dado pelo arte da partida que já está a contar. Um minuto. A bola a sobrar. Já para Francisco Moura. Deixou para trás. Dá para o seu companheiro de equipa Perpetes. Perpetes mais atrás. Dá para o seu colega de equipa. A guarda de João Costa dá para Nuno Pérez. Nuno Pérez com a bola controlada a sair com a mesma. Aproxima-se da linha divisória. Vai jogando Nuno Pérez. Vai fazer o quê? Vai levantar tudo cá para o lado esquerdo à procura de Borja Sainz. Esqueceu-se dele, Ricardo Esgaio. Lucão, a dois tempos. Que sorte agora para Lucão. E é o final da primeira parte.
1: Eu confesso que não sei o que é que o Lucão queria fazer. Lucão, os deles agora tiveram por ele. Porque senão me iria dar aqui um autêntico brinde ao jogador espanhol do futebol com Porto.
2: Tempo de intervalo ao intervalo. Gil Vicente 0, Porto 0.
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4: Final da primeira parte, não há golos no Cidade de Barcelos.
2: Não há golos no Cidade de Barcelos. Tony Brito, 0 para a equipa do Gil Vicente, 0 para o Futebol Clube do Porto. Um Porto melhor no até meio da primeira parte. O Gil a equilibrar e até acabar com alguma superioridade na parte final.
1: Sim, diria que foram 45 minutos interessantes. Uma parte em que o Futebol Clube do Porto tentou ganhar ascendente, tentou impor um ritmo alto e tentou rapidamente chegar ao golo. Teve uma ou duas situações que poderia ter definido melhor. Lucão também há que o dizer que faz uma defesa extraordinária e foi adiando. Entretanto, o Gil foi ganhando algum equilíbrio defensivo, foi melhorando em termos de pressão, em termos de posicionamentos e acaba a primeira parte, até diria, por cima do Futebol Clube Porto e a levar bastante perigo na bola parada, principalmente nos cantos do jogador dinamarquês de Barcelos. E num deles, só uma falta retirada pelo arte da partida é que impediu o dinamarquês de fazer o canto olímpico e fazer o golo que poderia ter aberto este marcador. Dizer que foram 45 minutos para esta altura da época bem jogados e que deixa aqui antever um trabalho para a equipa de Barcelos positivo, porque olhamos para este todo e vemos jogadores com capacidade de dar continuidade ao que foi feito a época passada.
2: Tempo de intervalo, o relvado está a ser regado, não saia daí. A segunda parte promete. Este Gil 0, Porto 0, foi um bom espetáculo na primeira parte. Até já.
4: Muito bem, em breve até já. Ficamos então com este registo para já positivo, digamos assim, para as duas equipas. É um empate a 0 bolas. Foi o final da primeira parte. Regressamos então dentro de poucos minutos para a segunda metade. Lembro então que este jogo é de apresentação à equipa gilista, digamos assim, a todos os sócios e simpatizantes e adeptos da equipa de Barcelos. Para já não há golos, registra-se ao final desta primeira parte 0 golos, portanto 0-0. Lembro que estamos esta noite no Cidade de Barcelos a acompanhar então este jogo de apresentação da equipa dos Galos, jogo que começou mais tarde, 15 minutos, começou portanto às 20h15, isto devido ao facto da equipa portista chegar um pouco atrasada devido ao trânsito. Como nota de curiosidade, lembro que o equipamento alternativo da equipa de futebol do Porto é marcado pelo Tom Rubi. A nova camisola reflete a ligação entre o clube e a sua região do vinho do Porto. São autênticos, digamos, autênticos cachos, ou pelo menos a cor assim evidencia esta nova camisola do Futebol Clube Porto. Cachos de uva.
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4: Muito bem, tempo de intervalo no Cidade de Barcelos. Para já não há golos. Regressamos dentro de poucos minutos para a segunda parte, para ficarmos então com este jogo de apresentação entre Gil Vicente e Futebol Clube do Porto.
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0: decorrer da segunda metade. Lembro que no estádio Cidade de Barcelos está a nossa equipa de reportagem, que é composta pelo José Queiroz, ainda o Tony Brito e também o José António Martins. Para si, a continuação de uma excelente noite de quarta-feira. Espero que continue aí desse lado com a Cava da FM.
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0: Não falta muito para regressarmos de novo ao estádio Cidade de Barcelos e ficarmos com a segunda metade deste Gil Vicente Futebol Clube de Porto. É também honras de abertura para a nova temporada 2026-2027, também aqui na sua antena. Lembro que este jogo de apresentação aos sócios e simpatizantes gilistas tem quase casa cheia. Cidade de Barcelos está quase composto na sua maioria. Lembro que o Gil Vicente defronta então o atual campeão nacional. Em contrapartida, o Gil Vicente, depois de uma grande época, ficou no sexto lugar da classificação. Portanto, campeão nacional e sexto classificado para a apresentação da equipa gilista.
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0: 15 minutos para lá das 21. Lembro que estamos em tempo de intervalo no Cidade de Barcelos. Estamos a acompanhar esta apresentação da equipa gilista aos seus sócios. Para já não há golos. Aguardamos então o decorrer da segunda metade. Para já, a continuação de uma excelente noite. Fique com a Cava da FM.
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1: Muito bem, não tarda muito. Voltamos ao Cidade de Barcelos para ficarmos com a segunda metade.
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0: 21 horas, 20 minutos, voltamos ao Cidade de Barcelos para a segunda metade.
1: Numa altura em que começa a segunda parte e com várias alterações na equipa do Gil Vicente, as saídas de Lucão, Facundo Cáceres, Wallace França, Joelson Fernandes, Boatu Mananga e David Moreira, e as entradas de André Picornel, guarda-redes, Espigares, Zé Carlos, Gil Martins, Weverson e Carlos Eduardo. Muitas alterações na equipa do Gil Vicente, são seis de uma assentada só.
2: Sim, mas em termos de estrutura de equipa não mudou nada. Foi jogadores, ela por ela, Lucão por Picornel, Espigares saiu Boato, Zé Carlos saiu Cáceres, Gil Martins sai o Joelson e Carlos Eduardo troca com o Wallace França. Portanto, em termos de estrutura não muda nada, só mudou os nomes, porque acredito que Luís Pinto irá tentar implementar esta ideia de jogo e esta estrutura, que será a estrutura que ele pensa para atacar esta época.
1: É o Porto, não fez alterações, a bola a sobrar para William Gomes, vai perder, perdeu já para Andreas Lausanne. Lausanne com a bola controlada, vê a posição dos seus companheiros, meteu para o interior do relevado, a bola para Santi Garcia, devolução a Lausanne, a bola sai para trás para o Zé Carlos. José Carlos Ferreira ainda com a bola controlada, meteu para Andreas Lausanne, este para trás, a bola vai sobrando para Boatu. Boatu deixa para o seu companheiro de equipa, o 26, Weverson, que já jogou no Gil Vicente, ele que veio praticamente também da época passada. A bola a sobrar ainda para os jogadores da equipa gilistas, vão controlando a bola muito bem, o esférico vai sobrando, vai ganhar Carlos Eduardo, faz falta, diz o Arte da partida. Não gosta Carlos Eduardo, mas o Arte a dizer que Prepites sofreu falta ali sobre a linha divisória, livre para a equipa do Futebol Clube do Porto. Livre que vai ser movimentado à entrada do meio campo da equipa do Gil Vicente. Bola para trás para o jogador Nuno Pérez no grande círculo sobre a linha divisória, meteu para Prepites. A Prepites com a bola controlada, já tem ali a pressão dos jogadores da equipa do Gil Vicente. Bola para Nuno Pérez. Nuno Pérez controlar com Frolte. A bola para a direita, vai jogando agora Luís Gomes para William Gomes a tentar bater contra o adversário, recupera ainda Rodrigo Moura, meteu para trás, a bola para Prepites, dá para Francisco Moura. Moura no controle de bola, lado esquerdo, ataque do Porto, combinou, deixou para Nuno Pérez, para o jogador da equipa do Porto, que vai, era o Borja Sainz, a bola sobrar ainda para trás, atenção, bola para Prepites, deixou para William Gomes. Gomes joga tudo no lado esquerdo para Prepites, grande pressão de Carlos Eduardo. Prepites rodopiou, tirou do caminho, meteu para Nuno Pérez. Nuno Pérez agora a jogar outra vez com Prepites, o Porto instalado no meio campo do adversário, olha o Porto, vem para a frente, atenção, bola para Borja Sainz, corta a defensiva da equipa do Gil Vicente, tenta sempre o contra-ataque, a bola para Santi Garcia, que foi ali estrovado na sua ação, é livre para a equipa do Gil Vicente. Livre que vai ser movimentado dentro do seu meio campo. O livre vai ser batido por Espigares. Espigares deixou já para o seu guarda-redes, a bola para o André Picornel. André Picornel vai com a bola controlada, meteu para o lado contrário, vai jogando ali Carlos, o Santi Garcia tentou ganhar, depois vai lá o Carlos Eduardo, leva a melhor, recupera aí na equipa de Gil, Zé Carlos meteu na direita, bola para Morelo, lá está Morelo, vai tentar tirar ali dois do caminho, meteu para trás para Zé Carlos. Zé Carlos mais atrás ainda, meteu para Espigares. Espigares tudo na direita, é para Morelo. Morelo no cruzamento para dentro da grande área, o corte para canto. É o primeiro pontapé de canto nesta segunda parte, favorável à equipa do Gil Vicente.
2: O Gil entrar bem nesta segunda parte, a querer mandar na partida. O Futebol Clube Porto não entrou como entrou na primeira parte, com um ritmo alto. É claramente já acusar aqui algum cansaço, mas também dizer que esta equipa gilista, penso que ajustou marcações, ajustou posicionamentos e com o decorrer já dos últimos minutos da primeira parte já tinha terminado melhor esta partida.
1: Morelo para bater o pontapé de canto, é do lado direito o ataque da equipa do Gil Vicente. Lá está Morelo, vai bater com o pé canhoto, levantou a bola para a entrada da pequena área, vai ser o guarda-redes, João Costa agarra com segurança. João Costa com a bola perfeitamente dominada, para a bola no relevado. Ainda o guarda-redes da equipa do Futebol Clube do Porto a deixar para fora da sua grande área. A bola vai sobrando. É para Prepites. Dá para Nuno Pérez. Nuno Pérez controla, joga outra vez. Deixou para Prepites. Prepites a ver a posição dos seus companheiros. Joga com Nuno Pérez. Nguyen Pérez a deixar lá para adiante, a bola sobra ainda para William Gomes, já para trás. Porto a ser pressionado ali na sua primeira fase de construção, mas o arco a sair bem, a bola para Rodrigo Mora, vai Mora agora em velocidade para a intermediária contrária, vai tentar Rodrigo Mora passar ali pelo Andrés Lawson, ainda o jogador do Porto a levar a melhor, a deixar na direita, vai controlando ali o Luís Gomes. Luís Gomes joga tudo na esquerda, meteu para Perpetes, Perpetes a controlar, a ver a posição dos seus companheiros, ainda o jogador da equipa do Futebol Clube do Porto a meter para trás para Nguyen Pérez. Nguyen Pérez a ver a posição do lado direito de Fraolte, Fraolte de combinar, entregar mal Fraolte, a recuperar a equipa do Gil Vicente Príncipe, Zé Carlos. Zé Carlos deixou para Andreas Lawson. Lawson a libertar bem do adversário, a meter tudo aqui no lado esquerdo. Seria, seria para Gil Martins. A passe mal direcionado é talvez o primeiro erro do jogador da equipa de gente.
2: Sim, mas um bom movimento, a ideia boa, a execução é que foi má, mas claramente Larsson é um jogador que vai, acredito, se impor, com, diria mesmo, com até alguma facilidade, porque estes 51 minutos não enganam. É um jogador com qualidade técnica individual, forte na pressão, e depois é um jogador com grande disponibilidade. Claramente, um jogador dinamarquês de cada lado e muitas semelhanças em termos de jogo.
1: Lá está a bola nas mãos do guarda-redes André Picornel. Guarda-redes da equipa do Gil Vicente, põe a bola no relevado. Vai lá o William Gomes. Vai jogar André Picornel para o lado direito, a bola a sobrar já para Espigares, levantou para Santi Garcia, não controla, recupera Zé Carlos, meteu para o seu colega Andreas Lawson, Lawson já invadiu o meio campo contrário, lá vai ele em velocidade, Andreas Lawson mete na esquerda, olha o Gil, a bola no cruzamento para marcar o Gil e centro bate ao lado! O Emerson meteu! E depois na cara do golo! Gil Martins falha um golo cantado para a equipa do Gil.
2: Gil Martins teve a melhor oportunidade, diria, do desafio. O jogador que teve muitos, muitos anos na casa do Futebol Clube Porto e que tem vindo a se impor na equipa sub-23 do Gil Vicente, a ser chamado nesta segunda parte por Luís Pinto, e aqui numa belíssima triangulação e num belíssimo ataque da equipa gilista, a dispor de uma grande oportunidade. O tanto que tentou tirar a bola do encalço de João Costa, foi demasiado que a bola até lhe saiu ao lado posto, mas fica aqui claramente uma grande oportunidade para o Gil Vicente.
1: Muito bem o Gil Vicente, a bola a sobrar para o lado esquerdo, o Emerson meteu para Gil Martins, Gil Martins vai agora fazer o quê? Meteu mais para trás, a bola para o seu companheiro de equipa, que era Marvin Alimbi, o Gil a trocar a bola ali, o Porto a ver jogar, a bola a sobrar para Marvin Alimbi, Alimbi combina com Gil Martins, dá tudo na direita, o Emerson me entregou o corte, a bola a sobrar ainda para Gil Martins, mesmo assim sai o Gil a jogar, parece-me ter havido ali um corte com a mão, diziam os jogadores da equipa do Gil Vicente, o Arte assim não a entendeu e a bola sobrou para os homens da equipa do Porto. Lá está João Costa, meteu para Nguyen Pérez, Nguyen Pérez com a bola controlada, o Gil Vicente a tentar condicionar ali a zona de ação da primeira linha de construção da equipa do Porto, a bola para Perpetes, Perpetes com Carlos Eduardo, vai atrasar para João Costa, João Costa ainda com a bola dominada dentro do seu meio campo, joga tudo para Perpetes, outra vez para João Costa, João Costa na meia lua da sua grande área, agora sair dela, levantar tudo para o lado esquerdo, de cabeça Francisco Moura ganhou e depois a bola seria para o jogador da equipa do Porto, mas Borja Sainz cortou o Gil pela linha lateral, lançamento para o Porto, já efetuada, a bola sobrar é para Alan Varela, Varela deixa para Rodrigo Moura, deixou para Alan Varela outra vez, mete na direita, é para o seu companheiro de equipa Nguyen Pérez, agora sim ultrapassou a linha divisória, meteu no meio campo contrário, deixou seguir Rodrigo Moura, dá para Francisco Moura, ou melhor para Borja Sainz, Borja Sainz a dar para trás, a bola para o Alan Varela, combina, meteu para o jogador Nguyen Pérez, para Perpetes, para Nguyen Pérez, vai combinando a equipa do Porto, mas sem soluções, e recupera a posse de bola, o Everson a despachar de qualquer maneira, Luís Pinto não gostou. Não gostou deste despachar de qualquer maneira, porque ele não estava pressionado.
2: Não estava pressionado, e Luís Pinto gosta de futebol apoiado e gosta que a equipa controle o jogo. Neste tipo de futebol, a equipa perde o controle do jogo e expõe-se demasiado ao adversário. E Everton aqui a cometer um erro muito crasso, diria, porque um jogador de primeira liga não pode sozinho, sem ninguém, e mandar um chutão destes, e Luís Pinto causou logo ali um grande desconforto, porque a equipa agilista perdeu a posse da bola e perdeu uma oportunidade de atacar a baliza do Futebol Clube Porto.
1: Livre para a equipa do Futebol Clube do Porto, e os adeptos do Porto vão agora incentivando e puxando pela equipa do Futebol Clube do Porto, com fumos azuis também ali a fazerem sentir naquela bancada, a bancada que está por trás da baliza do Gil Vicente, que está completamente repleta de adeptos portistas. Lá está Rodrigo Mora para bater. Rodrigo Mora toma balanço, pode levar perigo este livre para a equipa do favorável ao Porto. Lá está Rodrigo Mora, levantou bola para o primeiro posto, olhou o desvio, corte da defensiva da equipa do Gil Vicente, bola segura para Borja Sainz, este dá mais atrás a controlar, a deixar para Francisco Moura. Moura dá para o lado contrário, bola sobra para os homens da equipa do Futebol Clube Porto. João Costa aconselha calma aos seus companheiros, espera que a equipa se reorganize e saia a jogar por intermédio de Nuno Pérez. Meteu para Prepeche, Prepeche para Nuno Pérez, Nuno Pérez na direita, dá para Luís Gomes, consegue controlar, recupera o Gil Vicente, a bola sobrou para o Andrés Lawson, deixou para Santi Garcia, mal Santi Garcia na recepção, entrega para o Porto, a bola a sobrar para a direita para o William Gomes, cruzamento, William Gomes atrasado, corta! Cortou ali também de qualquer maneira o jogador da equipa do Gil Vicente, que me pareceu ser
2: foi Ricardo Esgaio,
1: exatamente. Bola metida, eu estava na dúvida se o Ricardo Esgaio tinha ou não saído, porque assim foi o David Moreira, mas é o Ricardo Esgaio a cortar. Insiste o Porto, atenção, bola para o lado esquerdo, remate para as mãos de André Picorrel.
2: Deixamos dizer, de que há pouco ia dizer, David Moreira é a primeira vez que joga com outra camisola a não ser do Sporting. David Moreira fez a formação toda até chegar à cena no clube de Alvalade. É a primeira saída de Lisboa para jogar com outro emblema. Mas na primeira parte entrou algo amedrontado, mas com o passar do jogo acabou por fazer uma primeira parte interessante, que o William Gomes foi até perdendo espaço naquela zona e naquele corredor, também fruto da forma como o David se posicionou e cortou o espaço interior ao atacante do Porto.
1: Dentro de alguns instantes vai haver mais alterações na equipa do Gil Vicente. Vamos ver, já há ali três elementos preparadinhos, mas eu acho que são mais, vão ser cinco, acho eu. Prontos, vinhos para entrar. A bola sobra para os homens da equipa do Gil. Vem para a frente, mas o Andrés Lossa não consegue chegar a esta bola. Espero que saia pela linha lateral, lançando para a equipa do Porto, já movimentada. A bola sobrou. É para Alan Varela. Mete para o seu companheiro de equipa Prepeche. Prepeche para a esquerda, para Francisco Moura. Moura para Rodrigo Moura. Dá na esquerda. É para Borja Sainz. Levantou. É para a avançada Francisco Moura. O corte de Boatu Mananga para a linha final. Eu penso que o Boatu poderia ter evitado este pontapé de canto. Bastaria deixar que a bola prosseguisse e oferecer o corpo ao adversário, assim não entendeu. E é por isso mesmo, pontapé de canto para a equipa do Futebol Clube do Porto. Canto que vai ser batido por intermédio do Rodrigo Mora. Rodrigo Mora a tomar algum balanço, vai bater o Futebol Clube do Porto. Este pontapé de canto é o jogo de apresentação do Gil Vicente aos sócios. Levantou Rodrigo Mora para dentro da pequena área, vai ser o guarda-redes. André Picornel ali a ser carregado em falta livre. Ainda socou, mas foi estrovado na sua ação. É livre para a equipa do Gil Vicente, dentro da sua pequena área. O árbitro da partida a dizer ao jogador para ser mais rápido. Sai a equipa do Gil, a bola para Boatu. Lá está Boatu Mananga, não há controle de bola, vê a posição dos seus companheiros. Ainda Boatu joga com Carlos Eduardo. Este para o Everson. O Everson para trás, para Boatu. Vai lá o jogador do Porto, William Gomes. Depois a bola para Espigares. Espigares picou, levantou ali, pentear ali o jogador Morelo, a deixar para o outro dinamarquês, e a bola saiu pela linha lateral, protegida por Frolt. Bola saiu para a equipa do Futebol Clube do Porto, vai a jogar pelo corredor central, a equipa do Futebol Clube do Porto. Já estamos nos primeiros 15 minutos desta segunda parte. A equipa do Gil Vicente vai empatando ainda a zero com o Porto, e vem mais aí uma chuva de substituições na equipa do Gil Vicente.
2: São cinco.
1: Mais cinco jogadores para entrarem. Naturalmente serão os outros cinco que começaram de início, penso eu. Claro, tem que ser.
2: Sim, sim, sim. Penso que ele tenha, se utilizar todos, são 14 no banco. Portanto, vai ter que repetir substituições.
1: Atenção ali ao falhanço do Perpetes. Lá vai Carlos Eduardo. Pode dominar, vai para a área contrária. Carlos Eduardo meteu tudo, pode marcar. Gelo, remate. E não entra. Murilo volta a falhar. Murilo que, diga-se passagem, não tem estado nada bem nesta partida. É um dos jogadores menos da equipa do Gil Vicente, mas agora o cansaço está completamente a apoderar-se disso.
2: Eu acho que Murilo é de todos o que demonstra mais cansaço. Esta pré-época deve estar a ser muito dura e Murilo a ter dificuldade e capacidade de explosão. E com isso recente-se o ataque gilista. Fica aqui mais uma vez uma boa transição e o Futebol de Porto, só o grande trabalho de Luís Gomes é quem pediu Murilo de atirar para a baliza de João Costa.
1: Teve à vista o golo da equipa do Gil Vicente, que faz agora uma série de substituições.
2: Entra Agostinho, entra Martim Fernandes, entra Gonçalo Maia, Diogo Prioste e Artur Tapchet.
1: Muito bem.
2: Em termos de estrutura, voltar a não mudar nada, é homem por homem.
1: Ou seja, o Gil Vicente mudou os 11 jogadores. Está agora com um 11 completamente novo em campo para defrontar o mesmo 11 com que iniciou a partida do Porto. Vai jogando a bola por Nuno Pérez, a dar carga, uma carga maior à equipa do Porto aos seus jogadores. Naturalmente o jogo da manhã.
2: Estamos a falar que esta equipa do Porto tem no banco 5 elementos que a época passada eram sub-19 e foram campeões nacionais, deste caso de Júnior, sub-19, que estão ali no banco. Estão a ser observados, mas claramente o técnico do Futebol Clube Porto, como disseste e bem, a dar ritmo competitivo e a dar minutos a estes jogadores, que têm ali uma grande parte, que vão ser primeiras opções claras e outras vão ser opções como segundas opções.
1: É o Porto a tentar jogar há momentos atrás. O Arte, a partida, marcou uma falta favorável ao Porto quando o Arte, 70, em cima da jogada, tinha dado lançamento para o Gil. A bola a ficar na posse de Perpetes. Perpetes joga na esquerda para Rodrigo Mora. Mora abre tudo na direita para Nuno Pérez. Nuno Pérez no controle de bola, jogou para a direita para William Gomes. William Gomes a deixar curtinha a bola para a Lavarela, já passou ali para o adversário. Atenção, a Lavarela meteu tudo para a esquerda. Joga ainda a equipa do Porto. Bola metida para dentro da grande área, mas o corte na defensiva do Gil Vicente. Bola sobrou ainda mesmo assim para Rodrigo Mora. Cruzamento, plantário, cabeceamento não surge. Saiu sim André Picornel a cortar. E a equipa do Gil Vicente a tentar sair para a contra-ofensiva. Carlos Eduardo a jogar. Carlos Eduardo para já está a dar mais luta do que deu o Alas França. A bola a sobrar ainda para os homens da equipa do Gil Vicente. Vem para a frente o Diogo Prioste. Prioste com a bola a jogar para trás. Vai José Carlos Ferreira meter agora para a direita. Vai trabalhando a equipa do Gil Vicente. Vai para o lado direito o jogador da equipa gilista. Parece-me ser
2: o Gonçalo Maia.
1: O Gonçalo Maia. Gonçalo Maia depois ainda a atrapalhar-se ali com a bola, a jogar mais na direita. Toda a equipa do Gil Vicente instalada já no meio campo da equipa do Porto. Ainda Gonçalo Maia com... Gonçalo Maia não. Agora é outro jogador da equipa gilista a tentar ganhar. Era o 32, Martim Fernandes, a perder, a recuperar a equipa do Porto. Atenção, Frota ali a ser agarrado e agora o Arte a partida a interromper. E a chamar ali o jogador da equipa do Gil Vicente, porque viu ali uma falta sobre Alan Varela e vai aconselhar calma aos jogadores gilistas. Os jogadores gilistas querem mostrar trabalho, não é? E às vezes excedem-se.
2: Gonçalo Maia entrou agora, vindo do Sub-23, a querer marcar a posição, ganhar terreno, ser uma opção válida. E como tal, estes jogos são amigáveis, mas são jogos a valer. É aqui que se ganha ou perde lugar, é aqui que se ganha ou não estatuto. E Gonçalo Baia, com atitude, grande atitude competitiva, a querer marcar terreno. E é isto que o Gil Vicente precisa, e é isto que estes jovens que têm vindo a trabalhar no Sub-23 precisam, que é ganhar a confiança de Luís Pinto.
1: A bola em Perpetes, mete para a Lavarela, perdeu, recupera a equipa do Gil Vicente, tenta para a frente, Carlos Eduardo levantou tudo para o lado contrário à procura da velocidade de Agostinho. Mas primeiro aparece ali a ganhar o jogador do Porto, mas recupera o Gil Vicente, foi ali carregado pelas costas e é livre, perigoso contra o Porto. Carregado pelas costas, mesmo quase no limite da grande área, junto, muito perto da linha de fundo, eu diria praticamente no seguimento da linha da pequena área, mas com a falta mesmo ali a pisar o risco da grande área.
2: Sim, é um livre perigoso, é um livre que pode claramente levar muito perigo à baliza de João Costa, e fica claramente aqui mais uma imagem que o Gil Vicente entrou melhor na segunda parte, está melhor na partida, e o Futebol Porto começa a acusar aqui algum desgaste, mas também alguma dificuldade em ligar o jogo.
1: Olha o livre, lá está para bater o jogador da equipa do Gil Vicente, Martim Fernandes já deu rasteiro contra o adversário. Olha a segunda vaga, Martim Fernandes deixou para trás, bola levantada para dentro da grande área, o cabeceamento, mas o corte de qualquer maneira da defensiva da equipa do Gil Vicente, a recuperar agora, a perder ali o Everson. Lá vai agora o jogador do Porto, William Gomes, a ser puxado, vai ganhar ali sobre o adversário. O corte foi na bola, diz o árbitro da partida. Foi na bola, diz o árbitro da partida, sai o Gil a jogar. Bola metida é para o jogador da formação barcelense. Atenção, Gonçalo Maia, vai combinando, Carlos Eduardo a ser estrovado, e agora vai haver cartão branco. Newen Pere Prepites a dizer ao árbitro que ali à frente não marcou, e aqui que marcou.
2: A questão aqui é simples, é a falta de controle e a falta de qualidade do árbitro da partida, porque há pouco eu parece-me que o corte é limpo, mas é antecedido de um puxão claro na camisola. E o jogador do Porto acaba por não beneficiar dessa vantagem que o árbitro deu. E depois aqui o cartão amarelo é inequívoco, é justíssimo. É uma entrada fora de tempo e uma entrada perigosa do jogador do Futebol Clube Porto, e o árbitro da partida a dar o cartão amarelo. A questão aqui tem a ver com o critério que o árbitro adota, e não pode ter dois critérios diferentes, porque o William Gomes foi claramente puxado por o jogador gilista.
1: Atenção ao livre para a equipa do Gil Vicente, Everson para bater. Lá está o jogador da equipa do Gil Vicente, vai levantar para dentro da grande área, levantou, bola para o segundo poste, vai chegar lá o jogador da equipa do Gil do Porto, que não toca na bola. O jogador 27 anos, gol, acaba por não tocar na bola e ela perdeu-se pela linha final, e é por isso mesmo a pontapé de baliza para a equipa do Futebol Clube do Porto. Mas a qualidade do jogo da segunda parte já não tem nada a ver com a primeira.
2: Não, o desgaste físico é por demais evidente, e também há que o dizer, Mora desapareceu praticamente do jogo. Sainz no corredor esquerdo também tem passado, o único que ainda se vai mantendo igual a si próprio é Varela, que Frodol também não está a ter bola, e isso expôs a equipa demasiado. E o central sérvio do Porto, Pirit, tem estado muito faltoso, muito em função dessa falta de equilíbrio que o meio campo do Porto foi perdendo com o passar desta segunda parte.
1: Muito bem, agora o jogador da equipa do Gil Vicente, Martim Fernandes, meteu para o lado esquerdo, seria para o seu companheiro da equipa, Gil Martins, mas apareceu muito bem a cortar e a atrasar o Luís Gomes para o seu guarda-redes. A bola a sobrar já para Newen Pérez, meteu para Perpetes. Perpetes com a bola dominada, estamos já com 69 minutos desta partida. A equipa do Gil Vicente continua empatada a zeros com o Porto. Bola metida para um mau passo do jogador da equipa do Porto, corta a defensiva do Gil Vicente e depois despacha de qualquer maneira o Everson. E há claramente também por parte da equipa do Gil Vicente uma menor capacidade técnica nesta segunda equipa, diria.
2: Sim, é uma equipa que está mais fresca, porque temos que 70 minutos praticamente de jogo, e o Futebol Clube Porto mantém o mesmo 11, o Gil.
1: Atenção ao Gil Vicente, vai para a frente, mas vai adiantar demasiado a bola e acaba por perder. Agostinho acabou por perder, porque adiantou demasiado a bola e permitiu o corte à defensiva do Porto. Mas completa.
2: Penso, a frescura física, estamos a falar de outro 11, e isto em termos físicos, estão frescos, estão motivados, e há aqui muito jogador a querer se mostrar a Luís Pinto, e isso faz com que o Futebol Clube Porto esteja em dificuldades. Mas Farioli a ver que a sua equipa vai perdendo o controle, vai perdendo o domínio do jogo, e acima de tudo perdeu qualidade, e com isso já chamou aqui alguns jogadores e vai começar a alterar, porque claramente o Futebol Clube Porto já está em sub-rendimento.
1: Olha o Everson no cruzamento, a bola bateu nas costas do adversário, insiste o Gil Vicente, atenção, olha o remate por cima! Zé Carlos dominou no peito e a entrada da meia-lua encheu o pé, a bola passou um tudo-nada por cima da baliza do guarda-redes João Costa. É pontapé de baliza para a equipa do Futebol Clube do Porto. 70 minutos jogados, mantém-se Gil 0, Porto 0.
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0: Estamos a acompanhar esta segunda parte desde o Estádio Cidade de Barcelos, jogo de apresentação para todos os sócios e adeptos do Gil Vicente. Duas equipas entre Gil Vicente e Futebol Clube do Porto. Para já, ainda não há golos.
1: Ainda não há golos e a equipa do Gil Vicente que tem a posse de bola. E agora o Carlos Eduardo atira-se para o chão. A bola está na posse dos jogadores da equipa do Gil Vicente. Carlos Eduardo no choque, se calhar há momentos atrás, com o Perpetes. Ao tentar ganhar a bola, acabou por ser atingido. É, o Porto aproveita e faz substituições.
2: É, mas este é o tipo de lance que vai, com o passar do tempo, acredito que os jogadores vão perder o vício de se atirar para o chão. Que depois de se atirar para o chão, a entrada da equipa médica é um minuto fora do terreno de jogo. E isso vai fazer com que os jogadores, vamos, acredito que com o passar da época, os jogadores vão perdendo esse vício destas entradas por tudo e por nada. Porque Carlos Eduardo é claramente um jogador que gosta de contacto, duelos. Bateu ali contra o central do Porto, Piriquiba. Acredito que tenha ficado maltratado da parte lombar, porque ele está-se a queixar e acabou por sair.
1: Porto a fazer duas alterações, entradas de Edu e de Tiago Andrade na equipa do Futebol Clube do Porto e as saídas de Denis Gull e de Luís Gomes.
2: É, entram dois miúdos vindos dos sub-19, Tiago, que é um extremo, Tiago Andrade, mas que vai ocupar aqui o corredor direito, e o jogador que vai se posicionar lá na frente é Edu, é um ponta de lança que fez muitos golos ao serviço da equipa sub-19 do Porto, e é um jogador que os elementos da equipa técnica do Porto depositam muitas esperanças, porque é um ponta de lança de reis.
1: E lá está, e agora mais uma, e o Carlos Eduardo acaba por sair. E entra Mohamed Kaba,
2: é o tal menino vindo do sub-23, que fez a época passada 21 golos, e que os responsáveis de listas também antevêm um futuro promissor.
1: Carlos Eduardo entrou e batalhou, mas acaba por sair, não sei se devido à lesão mesmo ou se é também já uma forma de mostrar também as outras opções ao técnico. Lá está agora o André Picornelli a deixar para trás, a bola sobra para os homens da equipa de Gil Vicente, grande pressão agora por parte de um jogador da equipa do Porto, vai ganhando entretanto ali o jogador da equipa gilista, ganha na raça e depois despacha de qualquer maneira, e vem a formação do Gil Vicente para a frente, não consegue controlar ali o jogador da equipa gilista e depois vai para a frente, mas o árbitro da partida viu ali uma falta sobre Perpetes, penso eu.
2: Não, foi Moura, Moura.
1: Francisco Moura é livre para a equipa do Porto. Trabalha-se mais agora, luta-se mais do que propriamente aquilo que se joga. Lá está o jogador da equipa de Porto com a bola, Perpetes. Vamos entrar dentro de um minuto, no último quarto de hora da partida. Joga a equipa do Porto, vai trabalhando pelo lado direito o jogador recém-entrado, o Tiago Andrade. Depois há ali uma falta que o arte da partida dá a lei da vantagem ao jogador da equipa do Gil Vicente. A bola sobrou para o Everson. O Everson vai agora para o lado esquerdo, vê a desmarcação dos seus companheiros, deixou curtinho para o jogador Gil Martins. Mais atrás deixou para o seu colega de equipa, Diogo Prioste. Prioste para trás ainda para o jogador que também entrou na formação gilista, que era o Arthur Chapchet. Sai bola para o guarda-redes. Para o André Picornel. Lá está André Picornel. Vai abrir tudo para o lado direito do ataque da equipa do Gil Vicente com o corte de Francisco Moura. Depois vai tentar recuperar e ganhar ali a posse de bola. O jogador Borja Sainz a perder, a recuperar a equipa do Gil Vicente. Bola para a esquerda. Vai ganhando também o Everson de calcanhar. Deixou sobre o adversário. Recupera bem a formação gilista. Bola em Zé Carlos. Abre tudo na esquerda. Meteu para o Everson. Deixa curtinho. Bola sobrou ainda para o Diogo Prioste. Prioste para trás. Joga o Arthur. Depois deixou para Zé Carlos, para Prioste, para Zé Carlos. Zé Carlos para a esquerda, para o Everson. O Everson a controlar, deixou para o Gilmar, para o Martim Fernandes, e depois a bola sai pela linha lateral. É lançamento para a equipa do Gil Vicente. Vai conversando ali com o técnico Farioli. William Gomes, a bola a sobrar para trás, para o Arthur. Arthur joga mais atrás para Espigares. Devolução a Arthur. Arthur para trás, mais para o seu guarda-redes, André Picornel. Picornel agora a ver a posição dos seus companheiros. Mohamed Kaba está ali a pedir a bola lá na frente, mas o Picornel só agora endossa a bola. Ganhou ali o Mohamed Kaba, mas falta de Perpetes. É livre para a equipa do Gil Vicente. Claramente perdeu qualidade este jogo na segunda parte.
2: Sim, perdeu qualidade, perdeu ritmo, muitas faltas, muito parado. Mas temos que dizer, é um jogo de pré-época, um jogo que as equipas acusam um desgaste físico, porque os treinos são muito intensos, porque nesta altura da época é preciso preparar uma época desgastante, e isso claramente acabou por prejudicar o jogo.
1: Olha o Gil a tentar ir para a frente, vai tentar controlar a bola entre as quatro linhas e consegue. Ali o jogador da equipa gilesta, bola para trás, olha o cruzamento pode surgir para o segundo poste, mas para as mãos do guarda-redes. João Costa a agarrar. João Costa manualmente meteu para Francisco Moura. Moura dá para mais atrás para Perpetes. A Perpetes ali a facilitar e a conseguir mesmo assim libertar-se de Mohamed Kabak, com Perpetes a fintá-lo dentro da sua grande área. Ainda Perpetes com a bola controlada a sair. Vai a equipa do Futebol Clube do Porto a passe dentro do meio campo da equipa portuguesa. Agora deixou para a direita para Nuno Pérez, para Perpetes. Perpetes a sofrer ali a pressão, ainda a equipa do Futebol Clube do Porto no ataque, ou a tentar sair para o ataque, a perder, a recuperar o Gil Vicente, atenção, olha o remate para a defesa! Para a defesa de João Costa, o remate foi de Martim Fernandes, da equipa do Gil Vicente, e mais uma defesa de João Costa. Sai o Porto a jogar, a bola em Francisco Moura, deixou curtinho para Borja Sainz, a deixar para Alan Varela. Alan Varela mete tudo na direita, atenção, bola para Tiago Andrade, para armar o remate, Tiago Andrade bateu ao lado, mas remate fortíssimo de Tiago Andrade.
2: É, um belíssimo remate, um bom movimento, a bola a não levar as medidas certas, mas claramente aqui um bom movimento coletivo do Porto. E agora o Futebol Clube do Porto vai fazer 5 alterações, vai refrescar a equipa já ao minuto 77, porque Farioli, claramente, como nós vamos vendo, Farioli também vai vendo o desgaste físico. Vai entrar no Porto o Ian Pereira, acredito que vai sair Moura, defesa esquerdo. Vai entrar Tiago Silva, deve sair o capitão de equipa, exatamente, sai o Varela. Vai entrar também o Bernardo Lima, médio centro, acredito que seja para sair o Frodol. Vai entrar o Gabi, defesa central, e acredito que será o Piric, que é o jogador, ou o Noam Pérez, que vem de uma lesão grave. Vai entrar o mágico, como é apelido por adeptos do Porto, o Mid, para a posição mais central, e acredito que sairá, neste caso sai o William Gomes, porque vai jogar mais encostado ao corredor, o Mid. Portanto, é troca por troca em termos de estrutura, também não muda nada, vai trazer é frescura e vai trazer juventude a querer se mostrar.
1: Irreverência acima de tudo.
2: Exatamente. E é bom para o jogo nestes minutos, que faltam 12 minutos, podem trazer o que este jogo está a precisar nesta segunda parte.
1: Bola metida lá para diante, ganhou ali de cabeça Mohamed Kaba, a recuperar a equipa do Gil Vicente, ainda a posse de bola. O Emerson deixou bola para o 86 da equipa do Gil Vicente. Diogo Prioste, Prioste dá para trás, bola sobrou ainda para José Carlos, a combinar, a meter para o Arthur. Arthur mais atrás para o seu guarda-redes, a bola vai ficando na posse do lado direito. Espigares dá tudo na direita. O Gil Vicente tenta sair com a bola controlada. Zé Carlos Ferreira bateu contra o adversário, ganhou ali o ressalto, meteu para o miolo, a bola para Prioste. Prioste pode abrir tudo mais aqui no lado esquerdo. Sai a equipa do Gil Vicente por Everson. O Everson com a bola dominada, ainda o Everson dá para Gil Martins. Gil Martins para trás, a bola sobrou ainda para o Agostinho Fernandes, deixou para Prioste, este mais para o interior do relevado. Zé Carlos mete mais no lado direito, vai trabalhando a equipa do Gil Vicente. A bola sobrou para Zé Carlos, mete outra vez na direita para Gonçalo Maia, mais para trás, a equipa do Gil a trocar a bola entre os seus jogadores. A bola para o Arthur, dá para o Everson. O Everson a levantar tudo, a bola sobrou ainda para o Prioste, vai ganhando, dá o melhor, era o Gil Martins, deixou para a esquerda, este a controlar, bem jogado pelo Gil Vicente, bola metida, canto! Agostinho meteu para o seu companheiro de equipa, que era o Everson, no cruzamento, ganha pontapé de canto a equipa do Gil.
2: Sim, um bom a triangulação, bom movimento, e o cruzamento a ser impedido por o defensor de futebol com o Porto. Mas fica aqui mais um canto, mas o jogo parece que ganhou alguma vivacidade com a entrada desta irreverência na equipa do Porto. O Gil Vicente também percebeu que vai ter que voltar a estar alerta, porque a equipa está fresca.
1: Canto para a equipa do Gil Vicente. Everson para tentar, melhor, Diogo Prioste para bater este pontapé de canto. Diogo Prioste a tomar algum balanço. Vai levantar Prioste lá para dentro da grande área. Alguma movimentação, levantou-se e o desvio, e a canto novamente. O desvio, penso que foi por parte de Edu, a desviar para a linha final. É novo canto para a equipa do Gil Vicente, que neste particular aspecto deve levar vantagem sobre o Porto, digo eu. Lá está outra vez Prioste. Diogo Prioste para bater o pontapé de canto. O arte da partida chama a atenção dos jogadores do Futebol Clube do Porto sobre os agarrões dentro da grande área. Vai tentar ganhar ali o Diogo Prioste, vai bater a bola para dentro da área. Equipa do Gil Vicente é impedida de ganhar ali o lance. Atenção, bola pingada ali na área. Ainda o Gil vai tentar ganhar ali sobre dois adversários. Vai trabalhar, bola para trás, é para Prioste. A Prioste mais atrás ainda. Meteu, é para o cruzamento, para o segundo poste. Vai ser o guarda-redes. João Costa com a sapatada. Rematou, Gil Martins, defesa! De João Costa junto ao relvado.
2: É, mostrar a segurança e a mostrar concentração. Um remate traiçoeiro, um bom remate. E um remate que passa ali num caixo de pernas em que João Costa poderia não ver, mas João Costa a demonstrar toda a sua competência e qualidade e a fazer uma defesa seguríssima e impedir o Gil Vicente de poder abrir o ativo.
1: Gil Martins, que teve já nesta primeira, segunda parte, perdão, aquela que foi talvez a melhor oportunidade de golo da partida. E agora ter este remate, olha o Porto, vir para a frente. A bola vai chegando até ao jogador, penso que é o Lima, depois a tentar ganhar ali sobre um adversário, meteu para o interior do relvado, a bola para Tiago Silva. Tiago Silva deixou para o jogador da equipa do Porto. Atenção, que perigo, remate, bate contra o adversário e depois há ali uma falta. Há uma falta ofensiva do jogador do Porto, pontapé de bicicleta.
2: Tentaram pontapé de bicicleta, atinge o jogador, mas claramente de forma involuntária. Mas acho que é um lance, pelo aparato dos jogadores, é um lance grave.
1: É, provavelmente já está a sangrar.
2: Pelo menos penso que terá o aparato dos jogadores que estavam perto e mesmo do arte da partida a chamar a equipa médica a demonstrar que pode ter sido uma lesão mais grave, porque é um remate acrobático do jogador do Futebol Clube Porto, mas claramente não sem intenção, mas acaba por ser um remate violento e que penso que poderá ter atingido a cabeça do jogador gilista.
1: Partida interrompida quando o Porto tenta fazer duas alterações. Ainda vão entrar com o número 70, Eric Granas,
2: um menino de 16 anos vindo da Noruega, e Duarte Cunha, também da equipa sub-19 do Porto. E vai tirar os últimos resistentes que ainda estavam desde o início. Só vai ficar mesmo João Costa e Noam Pérez. Sai Mora e sai o jogador extremo do Porto, Borja Sainz.
1: Borja Sainz. Portanto, as substituições efetuadas. O jogador do Gil Vicente ainda a receber assistência médica dentro da área do Gil Vicente.
4: Foi claramente pontapeado na face, nos lábios.
1: Exatamente. O jogador a ser, na tentativa de fazer um pontapé de bicicleta, acabou por atingir a face do jogador da equipa do Gil Vicente.
4: Penso que o jogador obviamente... do Futebol Clube Porto levou o cartão amarelo, penso eu.
1: Acho que não, acho que o Pau Arte não mostrou qualquer cartão. Mostrou?
4: As imagens.
1: Há Peripetes.
2: Peripetes levou. Pelo menos levou o cartão amarelo, Peripetes. Agora confesso que não vi.
1: É, então...
4: Pelas imagens da Sport TV, vemos de facto um cartão amarelo.
1: Ok, muito bem. Cartão amarelo mostrado a Perpetes por jogo perigoso.
2: Mas é tais coisas, este tipo de lance o jogador não sai do terreno de jogo.
1: Exatamente, claro. Ainda por cima, quando isto já o ano passado era assim, quando o jogador via cartão amarelo, não havia necessidade de sair de campo.
2: Exatamente.
1: Lá está o livre para a equipa do Gil Vicente, levantou o guarda-redes, André levantou para a intermediária contrária, o corta defensiva do Futebol Clube do Porto, a insistência da equipa do Gil Vicente, mas corta o Porto, insiste o Gil Vicente, a bola para o miolo, Zé Carlos dá para trás, a recuperar a equipa gilista outra vez, a bola para o Everson, lá está o jogador da equipa do Gil Vicente, o Everson meteu para o corta defensiva da equipa do Futebol Clube do Porto e depois aparece ali a atrasar para o seu guarda-redes. O jogador portista Tiago Silva meteu para o guarda-redes João Costa. E entretanto há um jogador do Porto caído no relevado.
2: É no Amperes.
1: E é o Nuan Pérez.
2: Eu não sei se ele foi pisado, se foi, ele está em dificuldades, mas está a dizer que não é necessário. Mas eu penso que ele naquele lance de forma involuntária, o jogador gilista acabou por o atingir na zona da canela. E ele está em dificuldades. Aí ele está a coçar ali.
1: Já está recuperado. Estamos a aproximar também dos 90 minutos regulamentares. Já estamos com 86 minutos e meio jogados nesta partida. Quer dizer que faltam 3 minutos e meio para os 90. A equipa do Porto e o Gil Vicente continuam empatadas a 0 bolas. Vai tentando sair o Futebol Clube do Porto para o ataque, mas vai ganhar ali a posse de bola. Atenção ao Porto, vai para a frente. Olha o remate, mas acaba por ir para o chão. O jogador da equipa do Porto reclama uma grande penalidade, sinceramente não.
2: Não tem nada, não tem nada. É aqui a única coisa que teve foi a capacidade física do jogador gilista, foi mais forte. Bernardo Lima não teve capacidade de embalar e acabou por sentir o toque e cair, mas... claramente não há qualquer tipo de falta.
1: É a formação da equipa do Porto a tentar vir mais uma vez a bola para frente, parece-me ser o Edu, tentava ganhar ali sobre o adversário, ainda a jogar para trás, atenção, olha, o Porto a trocar a bola entre os seus jogadores, vai jogando o Nuno Pérez. Nuno Pérez mete para o lado direito para Cunha. Cunha para trás, ainda a deixar para Tiago Silva. Tiago Silva mete no seu companheiro Eric Granás. Granás na direita, a deixar para Tiago Andrade. Andrade que joga com Nuno Pérez. Outra vez na direita a combinar, a bola a sobrar para Cunha. Cunha mete mais atrás, a deixar, a bola a sobrar para o 73 Gabi. Gabi mais no lado contrário, deixou para Ion Pereira. Este vai jogando lá para diante, volta para Ion Pereira, mete mais atrás. O Porto tenta ganhar ali, mas o corta defensiva da equipa do Gil Vicente passa por um adversário, passa por um segundo. Grande passe, abertura para o lado direito. Olha, o Gil Vicente pode criar perigo, a bola na direita. Quem é aquele que vai com a bola? O cruzamento. E ao canto pareceu ser Gonçalo Maia, não tenho a certeza se foi o Maia que ganhou este pontapé de canto para a equipa do Gelo.
2: Quem corta a bola é o Gabriel Varas do Porto, quem faz a jogada de ataque gilista é o Maia.
1: É o Maia ou é o Agostinho, mas parece-me ser o Maia
2: ou o Agostinho. É o Agostinho, não, é o 27,
1: é o Agostinho, muito bem.
2: É uma boa recuperação de Zé Carlos e endossa a bola no corredor direito e a velocidade da Agostina a fazer o cruzamento, mas impedido por Gabriel Vaz, Gabi, como é conhecido, da bola chegar à área de João Costa.
1: É canto favorável à equipa do Gil Vicente. Lá está Martim Fernandes para bater, levantou, chegada à baliza, saiu ali a punhos. O jogador do Guardas do Porto insiste em formação gilista. Bola metida lá para o lado direito, não há fora de jogo. Bola para o cruzamento, o cabeceamento, falhou ali a emenda. À boca da baliza, o jogador da equipa do Gil Vicente, Mohamed Kaba. Insiste a formação de Barcelos, bola metida, segundo posto para marcar, atirou,

0: chute de cabeça a fazer o gol em cima do minuto 90 e a pôr o Gil na frente do marcador.
1: Sim, há um bom cruzamento e ao segundo posto o jogador mais alto no terreno do jogo a cabecear a perseguir, bola de cima para baixo e João Costa nada poderia fazer. Está aberto o ativo num belíssimo golo de cabeça do jogador que a época passada chegou a Barcelos, poucas oportunidades teve de jogar, mas a começar aqui a cimentar e a marcar uma posição. Um belíssimo golo.
2: Fanny Brito, e jogava no sub-23, o Gil Vicente.
1: Sim, mas chegou a estar com a equipa A, com a equipa de César Pachotto, mas nunca, raramente foi a opção.
2: Muito bem.
0: Muito bem, a equipa do Gil Vicente, em cima do minuto 90, chega ao golo que para já lhe dá vantagem no marcador. E o Porto vai agora, naturalmente, nestes últimos instantes, eu não sei quanto tempo de compensação foi dado pelo árbitro da partida.
1: Nossa, também não veio.
2: 4 minutos.
0: 4 minutos, muito bem. Bola batida, já para dentro do meio campo da equipa do Gil Vicente, que está a vencer o Porto por uma bola a zero. Vai recuperar ainda a equipa do Porto, mas mal agora a passar, a bola a sobrar. Ainda para o Agostinho, vai o melhor, o Martim Fernandes foi para o chão, travado em falta, é livre. É livre para a equipa do Gil Vicente, Martim Fernandes. A ser carregado ali pelo jogador Eric Granas. Livre para a equipa do Gil Vicente, do lado direito, da forma como vai carregando a saída do seu meio relevado. O árbitro da partida já deu autorização para bater o pontapé livre e será o Espigares quem vai bater este pontapé livre. Espigares a demorar algum tempo, naturalmente. Gil está a vencer por 1-0. Vai levantar agora Espigares. Levantou. Lá para diante estava em posição irregular, plantado ali o jogador Mohamed Kaba. Livre para a equipa do Porto. Livre que vai ser batido já para a direita para Nuno Pérez. Nuno Pérez dá na direita. A bola para Tiago Andrade. Lá está Tiago Andrade a levantar a cabeça, a entregar mal, a recuperar a equipa do Gil Vicente, mas também mal. Recupera outra vez Tiago Andrade. Mete tudo no lado esquerdo para Gabi. Gabi mais na esquerda ainda. A bola sobrará para Ioan Pereira. Vai jogando a equipa do Futebol Clube do Porto. A bola para Gabi. Gabi a ter na sua frente um jogador da equipa do Gil Vicente. Ainda Gabi joga tudo na esquerda. Recupera outra vez ainda a equipa do Porto. Agora quase que apanhava a bola o jogador da equipa do Gil Vicente. Mas Ioan Pérez a deixar para Tiago Andrade. Este mais atrás dá para João Costa, o guarda-redes. João Costa meteu para a esquerda. Bola sobra ainda para os homens da equipa do Porto. Tenta vir para a frente. A bola sobrar. É para o Eric Granas. Eric Granas abre tudo na direita. Joga com o seu companheiro de equipa, Tiago Andrade. Já está no meio campo contrário. A sair o Porto agora com a bola controlada. Bola para Diogo Cunha. Cunha vai tentar ganhar. Ali o seu adversário perdeu. Recupera a equipa do Gil Vicente. E agora é o Zé Carlos que tenta ganhar, mas a perder também Zé Carlos. A entregar mal. Depois aparece a cortar de qualquer maneira para o meio campo contrário. O autor do golo da equipa do Gil Vicente, Artur de Tchapchet. Insiste a equipa do Porto. Bola jogada para Tiago Andrade. Dá para Nuno Pérez. Nuno Pérez meteu para o lado esquerdo. A bola sobra ainda para Gabi. Gabi para Tiago Andrade. Tiago Andrade não está bem no meio campo. A bola a sobrar. 8.805 espectadores. Portanto, tinhas dito 9.000.
2: Andaste lá perto.
1: Pertinho.
0: Boa observação, olha o Porto, atenção, vai tentar ganhar ali o remate, o jogador da equipa do Porto não consegue, ainda vai tentar meter agora para a área, para as mãos. Foi fraquinho este remate para as mãos do guarda-redes, André Picornel. E aquela euforia que se vivia nas bancadas por trás da baliza do guarda-redes do Gil Vicente agora está calado no momento em que o Porto se calhar mais precisava do apoio, não é?
1: É, a equipa, os adeptos do Porto com o golo sofrido pararam de apoiar, pararam de cantar, mas a equipa a dar alguns sinais. E agora
0: e o final da partida. Final da partida no Cidade de Barcelos. O Gil venceu o Porto por uma bola a zero. Marcou Artur Tchapchet para a equipa do Gil Vicente.
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2: Muito bem, neste jogo, neste confronto, o Gil Vicente sai vencedor no estádio Cidade de Barcelos.
0: É, o Gil Vicente sai vencedor e Eu diria que, com exceção daqueles primeiros 20-25 minutos da primeira parte, onde o Porto foi dominador, vi até quase avassalador. Depois o Gil equilibra, acaba até por ter alguma superioridade, mas nesta segunda parte eu acho que o Gil foi superior à equipa do Porto e acabou por ter a melhor oportunidade, que foi desperdiçada, mas depois ao cair do par não acabou por marcar.
1: Sim, eu penso que foi um jogo muito equilibrado. O Porto entrou forte, entrou mandou, mas com o passar do jogo a equipa gilista ajustou posicionamentos, ajustou nuances do jogo e acabou por dividir o jogo. Há que dizer que nesta segunda parte o Gil Vicente foi melhor. A equipa do Porto acusou algum cansaço. Farioli só por volta do minuto 70 mexeu na equipa e a equipa do Gil Vicente ganhou sempre ascendência.

0: Garcia a chutar ao lado, depois noutro remate frontal, a agilidade e a concentração de João Costa impediu, e na, já mesmo a terminar uma bola parada, acaba por Artur Tapchet a fazer o golo que marcou a diferença. Deixa aqui uma imagem bastante positiva e um olhar para o futuro bastante promissor.
1: E pronto, está praticamente tudo contado neste jogo de apresentação. Vamos só escalpulizar um pouco mais a equipa do Gil Vicente, porque é importante também, para quem nos ouve, saber o que individualmente, e podemos falar, por exemplo, Lucão esteve bem na primeira parte. Lucão esteve bem na primeira parte, embora aquele último lance da primeira parte deixasse assim um bocadinho.
0: Mas eu acho que o Lucão teima em dar o conforto e a confiança que a equipa necessita. Expõe-se demasiadas vezes ao risco. É um jogador que, com a bola no pé, tem uma boa colocação de bola, mas coloca-se demasiado a jeito de cometer um erro, porque demora. Mas claramente neste momento Lucão será a escolha de Luís Pinto, porque o guardião André Picornel, o sueco que está também na equipa sub-23, ainda me parece um bocadinho verde para estas andanças.
1: Depois temos o Wallace França, jogou a titular, mas não mostrou grande trabalho. Diria que Carlos Eduardo nos trabalhou mais no tempo que entrou do que propriamente o França.
2: Sim, Carlos Eduardo é um jogador bem detalhador, mas também peca um bocado às vezes por a agressividade e que acaba por perder o foco do jogo. Mas eu penso que o ponta de lança do Gil, que hoje nem teve no banco dos suplentes, está-me agora a esquecer o nome, que ele já chegou a meio da época passada.
1: O argentino, o Héctor Hernández.
2: O Héctor Hernández, o espanhol Héctor Hernández. Penso que se manter em Barcelos será dono do lugar, porque é claramente um jogador com outros pergaminhos, é um jogador com outra qualidade. O Wallace França, alguns movimentos de ataque à profundidade bastante positivos, mas ainda há de demonstrar que ainda está a conhecer o chão que pisa.
1: Aquele que para mim foi o homem do jogo, Andreas Lausen, dinamarquês, uma exibição muito positiva.
0: Claramente é o jogador em grande plano, é um jogador que acredito que vai marcar a época no Gil Vicente, porque eu acho que o que nos deu a ver aqui no relvado não engana. Um jogador forte na recuperação, um jogador com boa capacidade de decisão na saída, e acima de tudo um jogador muito combativo, um jogador muito à imagem deste dinamarquês que o Futebol de Porto tem, que encantou a época passada, Frodo, o Andreas Nelson, a Lausanne, a deixar aqui uma imagem positiva e que os olhos estarão agora nos próximos desafios colado neles, porque é daqueles jogadores que na minha opinião não engana.
1: Nas alas tiveram David Moreira e Ricardo Esgaio, um jovem e um veterano, mas Ricardo Esgaio a dar muito boa conta de si, David Moreira a subir de rendimento à medida que o jogo foi aumentando também.
0: Sim, e faltou aqui também o outro jogador vindo do Sport, José Silva, que também faz corredor direito, um jovem também que acabou a época no Arouca, ainda deixou ali uma imagem bastante positiva, mas Ricardo Esgaio é um jogador muito... acima de tudo experiente, um jogador que sabe e percebe o jogo e que acredito que vai ser claramente dono do lugar. David Moreira deixou uma imagem bastante positiva, é um jogador com grande potencial e que acredito que com o passar dos jogos irá crescer nesta equipa gilista.
1: Estes foram os titulares. Depois do banco vieram jogadores como Gonçalo Maia, Diogo Prioste, o Artur Tapchet, que acaba por marcar o golo da vitória, Mohamed Kaba, E o Everson, o Gil Martins, isto para falar de jogadores que normalmente não estão tão identificados pelos adeptos da equipa do Gil Vicente, mas as contingências do jogo não deu para tirar grandes conclusões.
0: Sim, eu destacaria, separaria aqui Gil Martins, Gonçalo Maia, Artur Tapchet e Mohamed Kaba, bem de Sub 23, jogadores para crescer e jogadores, principalmente Gil Maia, pode ter uma palavra durante a época. Claramente aqui Diogo Prioste, vindo do Benfica.

0: É um jogador que se deposita grandes esperanças, é um jogador com grande qualidade e é um jogador que acredito que tem qualidade e acima de tudo competência para ser uma opção muito válida nesta equipa de Barcelos.
1: Não sei se vamos ter a reportagem com o Luís Pinto, acredito que sim, ele estará ali à espera. O Farioli neste momento está a falar para os órgãos de comunicação
2: da Sport
1: social.
2: Da Sport TV.
1: Exatamente.
2: Mas vamos aguardar então pelo Luís Pinto e depois naturalmente vamos pôr as imagens, não, o som no ar, o áudio.
1: Exatamente.
2: E depois vocês comentam, penso eu.
1: Claro.
2: Ok.
1: Vamos esperar então que o Farioli, que está ali a falar para o nosso colega Ricardo Ribeiro da Sport TV, ele que obviamente também estará a fazer as perguntas ao treinador do Porto, que tarda também em falar um pouco de português, não é? Eu julgo que ele estará a falar em inglês, como falou durante toda a época passada, ao serviço da equipa do Porto, que naturalmente poderá estar semi-satisfeito, porque ninguém pode ficar satisfeito com uma derrota, não é, Tony Brito?
0: Sim, mas eu penso que o que Farioli pretendia para este encontro era carga física. Logicamente ninguém joga para perder, mesmo sendo um jogo de apresentação, mas claramente penso que Farioli saiu daqui com bons indicadores, percebeu claramente que nesta equipa inicial do Futebol Clube Porto tem aqui jogadores que acredito que vão ser primeira opção: William Gomes, Frodol, Barella, Rodrigo Mora poderá ser um jogador importante, Moura terá que mudar muito do que fez a época passada. Temos o regresso, como eu fui dizendo, do argentino do Futebol Clube Porto, que teve uma lesão gravíssima e que hoje se até cotou em bom plano no Amperes, foi o único jogador que jogou 90 minutos. João Costa é um jogador que dá garantias, mas claramente...
1: Olha, o Luís Pinto já se prepara para falar para a Sport TV, portanto dentro de alguns instantes iremos ouvir o Luís Pinto. É evidente que há algum delay entre o som da Sport TV e o som...
2: Ainda não temos as imagens, mas estamos à espera, exatamente, e vamos aguardar.
1: Vamos aguardar, porque neste momento o Ricardo Ribeiro já vai falando ali para o Luís Pinto, no relevado do Cidade de Barcelos. Um Gil Vicente que venceu, recordo, o Porto por 1-0 no jogo de apresentação, aos sócios da
2: José
1: equipa.
2: Carlos, vamos ouvir então o Luís Pinto.
3: Esta partida de apresentação, Luís Pinto, até porque nos encontramos algumas vezes o ano passado no principal escalão do futebol português, ainda que é ao serviço de outra equipa, perguntava-lhe como é que está a ser este seu novo projeto, como é que está o Luís Pinto, feliz com este novo desafio lançado pelo Gil Vicente?
4: Boa noite, sim, feliz porque aquilo que me foi apresentado foi um projeto a sério, foi um projeto com uma direção, com sentido, ou seja, sabe-se perfeitamente aquilo que se quer, e nesse sentido também por aí ter ficado aliciado com aquilo que foi apresentado. Obviamente que nós sabemos que no futebol esse sentido, essa direção tem que ser sempre reforçada e tem que ser sempre sustentada com resultados. Isso não há romantismo nenhum nisso, é a realidade. Mas sinto-me feliz num clube que, à imagem daquilo que é o estádio, é um estádio que eu acho que para o futebol português é extremamente é bonito, é adequado e consegue ter normalmente ambientes interessantes. As nossas condições acabam por ser o mesmo, são condições de quem quer crescer, de quem se nota que quer crescer, não é? Não diz só que quer mesmo, e isso nota-se na mão humana, na matéria-prima e naquilo que são, estão a falhar a palavra em português.
3: Pode dizer em inglês se quiser.
4: Mas naquilo que são as comodidades, basicamente, que nós temos a nível de treino e a nível de preparação, porque
3: as condições,
4: obrigado. As condições que nós temos, porque há muito boas condições, então estou feliz. E depois encontrei malta também aqui que tenha um espírito de trabalho grande, que tem valores bem vincados sobre uma forma de estar no dia-a-dia, e isso tem-me deixado feliz. Obviamente que nós estamos a voar de mel, isto é para a época, não vale a pena andar a enganar ninguém, mas as primeiras impressões são muito boas.
3: E numa lua de mel, normalmente os olhares são diferentes, são apaixonados, são românticos. De que forma é que olhou para esta equipa, com muita gente na primeira parte, muitas alterações também na segunda, mas acaba por conseguir colocar, nós não fugimos deste lugar comum, a cereja no topo do bolo num jogo de apresentação que foi vencer o campeão nacional, é sempre importante.
4: Sim, mas aqui sinceramente partilho da opinião do Farioli, porque o resultado não é o mais importante neste jogo. O mais importante neste jogo é tudo aquilo que é processo, tudo aquilo que são sensações com que nós podemos sair, tudo aquilo que nos permite analisar onde é que podemos crescer no nosso processo, porque nós estamos a trabalhar há 3 semanas e estamos a tentar implementar a nossa ideia, pegando em coisas que muito bem estavam. Isso, estamos a tentar ter essa capacidade de entender onde podemos mexer para tentar tornar mais próximo àquilo que nós pretendemos, mais nosso, não é melhor nem pior, é mais nosso, e tentar aproveitar aquilo que estava muito bem feito para conseguirmos ter uma base de sustento, por assim dizer. E é mais com esse olhar, com um olhar de satisfação pelo que fizemos. Obviamente que ganhar é sempre ganhar, seja a treinar, seja em jogo oficial, mas muito mais interessado nas sensações, nos comportamentos, do que propriamente no resultado.
3: Presumo que tenha saído com boas sensações. O Gil Vicente foi uma equipa que o ano passado deixou muito boas sensações no campeonato, aos adeptos, aos amantes do futebol. Que Gil Vicente é que o Luís Pinto, naquilo que vai tentar colocar de cunho pessoal nesta equipa, vai querer esta temporada?
4: Acima de tudo, que seja um Gil Vicente que possa continuar crescendo naquilo que é a forma de estar no futebol português e naquilo que é as ambições que tem a nível de crescimento e de sustento enquanto clube, enquanto projeto, para podermos competir com esta ambição de conseguir ganhar os jogos em que participamos, acima de tudo isso. E obviamente depois coisas que eu gosto e que sejam características das equipas por onde nós vamos passando, quero ver se nós temos essa capacidade de colocar esse cunho pessoal, mas que tem muito a ver com este crescimento, com a alma, e nós podemos aportar ao clube. Nós estamos a chegar a um clube que sabe aquilo que quer, e estamos a chegar para procurarmos melhorar todos em conjunto e para conseguirmos ser felizes. Muito obrigado.
2: Muito bem, ouvimos então Luís Pinto, técnico do Gil Vicente, falando naturalmente do projeto, um projeto sério, com sentido, enfim, ficou aliciado com o Gil Vicente.
5: É um facto, não é? O técnico da equipa do Gil Vicente naturalmente está contente por cá estar, está contente com a estrutura, com aquilo que lhe estão a dar, a proporcionar, e está contente com os jogadores e também com o trabalho que já estava sendo feito antes por César Peixoto, que lhe quer dar continuidade e naturalmente incutir de certa forma um cunho pessoal.
6: Eu começaria por ela a pergunta de dizer se esta lua de mel era para continuar. É um bocadinho assim, porque o início é todo fantástico, mas claramente Luís Pinto encontrou em Barcelos um clube que desejaria depois do que lhe aconteceu no Vitória de Guimarães. É um clube estável, nós sabemos que mesmo em momentos de dificuldade a estrutura gilista tem-se pautado com um grande equilíbrio, não cede a pressões e não age por impulso. E isso está, este crescimento desta equipa de Barcelos tem muito a ver com esse trabalho que foi sendo feito por a direção do clube de Barcelos. É um clube que tem reunido elementos em volta do futebol profissional com grande capacidade. O diretor desportivo tinha feito um excelente trabalho no Arouca e agora está a fazer um excelente trabalho em Barcelos. A forma como o Gil tem potenciado jogadores a época passada, não nos podemos esquecer que foi o André, foi o Pablo, foi o Luís Esteves, vários jogadores a sair aqui deste relevado e desta casa valorizados, e pelo que nos foi dado a ver nesta primeira imagem, mais uma vez o Gil está assertivo nas contratações, porque este dinamarquês eu penso que não engana. Depois vindo de encontro ao que às aspirações de Luís Pinto, encontra uma equipa ambiciosa, um trabalho que ele identifica que já estava a ser bem feito, mas que quer dar continuidade com o seu cunho pessoal, e isso é fundamental para o crescimento continuar aqui em Barcelos.
7: Está tudo dito, tudo contado acerca deste jogo de apresentação aos sócios. Gil Vicente venceu o Porto por 1-0, mas importante foi reter tudo aquilo que foi conseguido dentro das quatro linhas. Mas amigos, esta foi a primeira transmissão da época 26-27 da Cava da FM e foi um prazer enorme trabalhar para si. Muito boa noite.
2: Muito bem, obrigado e logo com a vitória do Gil Vicente.
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2: E pronto, está tudo contado, está tudo dito acerca desta apresentação do Gil Vicente perante os seus sócios. Os gilistas venceram o campeão nacional, o Futebol Clube de Porto, por 1-0. Jogo que levamos até si, e esse jogo começou às 8:15 da noite. É tudo, foi um prazer estar consigo, continuação de uma excelente noite de quarta-feira. Voltamos para uma próxima oportunidade com mais desporto. Este jogo entre Gil Vicente e Futebol Clube do Porto serviu de rampa para a temporada 26-27. Foi um prazer estar consigo.
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0: São 23 horas.
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0: São 0 horas.
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1: É uma hora.
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